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1: 21:12.
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2: 21 horas e 31 minutos.
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1: 21:47.
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1: 22:01.
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1: 22:37.
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1: 22:54.
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2: 23:10.
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1: 23:40.
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2: 23:55.
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1: 0:17.
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Isso é Luiz Melodia. Vamos lá.

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1: 0:32.
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2: 0:47.
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1: 1:01.
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0: 1:21.
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1: 1:36.
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2: 1:50.
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1: 2:06.
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1: 2:38.
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1: 2:52.
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0: negócio é este, pode ou não pode, rapaz?
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2: 3:05.
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2: 3:19.
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1: 3:33.
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1: 3:46.
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2: 3:59.
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0: Arrepiou.
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2: É, galera, tá chique demais!
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0: rapaz.
1: É bom mesmo, né?
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1: Olha o shotinho.
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0: Simbora, galera, quero ver. 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
0: Que emoção, né, rapaz?
1: Todo mundo fungando.
0: Todo mundo cantando com nós.
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1: Aonde?
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0: 4:26.
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1: 4:38.
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2: 4:52.
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2: 5:07.
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Mas ó, o Seba não é o cara não. O cara é o Gui, que vai puxar a batucada de Inimigos HP agora pra vocês. Se liga só.

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1: 5:38.
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2: 5:52.
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3: Buenas, gauchada. Esta é uma singela homenagem aos grandes sucessos do grupo Os Monarcas. Sou monarca de alma e coração.
4: Obrigado, amigos do grupo Compass.

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1: 6:02.
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0: Neste dia que inicia, pedimos a proteção de Deus rezando. Vinde, Espírito Santo, enchei os corações dos vossos fiéis e acendei neles o fogo do vosso amor. Enviai o vosso Espírito e tudo será criado e renovareis a face da terra. Oremos. Ó Deus, que instruístes os corações dos vossos fiéis com a luz do Espírito Santo, fazei que apreciemos retamente todas as coisas segundo o mesmo Espírito e gozemos sempre da sua consolação. Por Cristo, Senhor nosso. Amém. Hoje, domingo, unindo-nos a todas as missas, celebrações, adoração e bênção do Santíssimo que estão acontecendo agora e durante o dia em muitas igrejas. Glória a Deus nas alturas e paz na terra aos homens por Ele amados. Senhor Deus, Rei dos céus, Deus Pai Todo-Poderoso, nós vos louvamos, nós vos bendizemos, nós vos adoramos, nós vos glorificamos, nós vos damos graças por vossa imensa glória. Senhor Jesus Cristo, Filho Unigênito, Senhor Deus, Cordeiro de Deus, Filho de Deus, Pai, vós que tirais o pecado do mundo, tende piedade de nós. Vós que tirais o pecado do mundo, acolhei a nossa súplica. Vós que estais à direita do Pai, tende piedade de nós. Só vós sois o Santo, só vós o Senhor, só vós o Altíssimo, Jesus Cristo, com o Espírito Santo, na glória de Deus Pai. Amém. Oração. Ó Deus, pela humilhação do vosso Filho, reerguestes o mundo decaído. Dai-nos uma santa alegria, para que, livres da servidão do pecado, cheguemos à felicidade eterna. Por nosso Senhor Jesus Cristo, vosso Filho, que é Deus e convosco vive e reina na unidade do Espírito Santo, por todos os séculos dos séculos. Amém. E que pela intercessão de Maria Santíssima, Nossa Senhora da Salete, Deus Pai Todo-Poderoso, nos abençoe e nos proteja. Em nome do Pai, do Filho e do Espírito Santo. Amém. Um bom dia a todos.
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3: Prezados fãs e amigos, prestigiados ouvintes, é por essa querida emissora, nossa parceira com o programa, que já estou com vocês. Muito obrigado por sua companhia e o prestígio de sua audiência. Meu fraterno abraço a todos que nos ouvem aqui no sul do país e quem nos acompanha em outros queridos estados brasileiros. Também aos internautas, expresso meu agradecimento. Hoje, final de mês, mais um programa especial, somente musical. Trata-se da Tertúlia Serrana. Muita música para vocês. 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
3: Pois bem, senhoras e senhores, gauchada amiga, quem eu convidei para subir e cantar nesse palco imaginário com os serranos, nesta tertúlia serrana de hoje, é um artista nascido em Seberi, aqui no nosso Rio Grande, o qual, depois de uma trajetória como cantor em alguns conjuntos, passou a se dedicar mais efetivamente às composições. Isso a partir de 2022. E de lá para cá, suas criações são festejadas e gravadas por muitos artistas do nosso cancioneiro, inclusive por consagrados artistas e grupos. Ele é um fecundo compositor. O artista de que falo é bicampeão do Ronco do Bugio, Festival de São Francisco de Paula. Foi campeão também do Festival Cante Uma Canção em Vacaria, juntamente com Rico Basqueira, com a música Zé Mendes Está Vivo. Ele tem mais de 700 músicas gravadas. Como cantor, gravou 6 CDs com conjuntos musicais dos quais ele participava. Em carreira solo, já lançou 5 CDs. Tendo o mais recente, o nome De Fundamento. Neste ano de 2026, segue sua carreira solo e, por vezes, vai lançando novas composições nas plataformas digitais. O artista convidado chama-se Dionísio Costa, ao qual dou as boas-vindas e peço que ele saúde aos ouvintes do nosso encontro nesta tertúlia.
6: Buenas, meu amigo Edson Dutra. Prazer imenso estar mais uma vez no encontro com os serranos e poder saudar e mandar um forte abraço aos seus incontáveis fãs, amigos e seguidores pelo Brasil e pelo mundo. E desta feita, tendo a alegria de poder participar da Tertúlia Serrana e aproveitar o espaço, além de agradecer este baita convite, entregar para os amigos as nossas canções e também deixar o contato deste modesto poeta e cantador. 51 98583 8588, a região da Grande Porto Alegre, 51 98583 8588. E um forte abraço.
3: Valeu, colega e amigo Dionísio. Agora anuncio a música Serenata na tua interpretação. E em seguida os serranos cantam Eu Voltei. Vai lá, Ganso!

0: Rodamos com Dionísio Costa, dele do Eliseu Vargas, a obra Serenata. Em seguida, do Raí, na interpretação dos Serranos, essa linda música Eu Voltei. Breve pausa e já já estaremos de volta.
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2: 6:20.
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0: De volta à agradável companhia de todos vocês, queridos ouvintes, com o programa Encontro com os Serranos. 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

Costa canta Subindo a Serra, e depois os serranos com Cheirando a Criolim, e para concluir o bloco, novamente Dionísio Costa canta Gauchesca Parceria. Vai lá, Ganso!

mais uma obra da nossa rica parceria. Ô Dionísio Ré, que Deus continue iluminando essa nossa parceria por muitos e muitos anos. E a nossa sincera amizade. Oi, Alete. Forte abraço. Vamos abrir o peito.

0: Ouvimos na interpretação de Dionísio Costa, dele e do Albino Manique, Subindo a Serra. Depois, os serranos interpretaram Cheirando a Creolim, composição de Alex Silveira e André Teixeira. E concluindo o bloco, Dionísio Costa interpretou dele e do João Luiz Correia, Gauchesca Parceria. Breve intervalo e logo estaremos com vocês. É a Tertúlia Serrana aqui, por sua Rádio do Coração.
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2: 6:34.
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0: Regressando com o nosso encontro, a agradabilíssima companhia dos nossos fãs e amigos, por essa que é a sua rádio favorita, sua rádio do coração. 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
0: De retorno com o programa, anuncio nova música com Dionísio Costa, afamado e consagrado compositor e cantor gaúcho. Ele interpreta Beijo no Sorriso, depois os serranos tocam e cantam Na Voz da Acordeona e Doutor e Domador. Vai lá, amigo ganso! Ah.

0: Levamos aos nossos ouvintes aqui no programa, com Dionísio Costa, dele e do Wilson Paim, a música Beijo no Sorriso. Depois, os serranos se interpretaram na voz da acordeona, composta por Paulo Ricardo Costa e do William Hengen. E ainda rodamos Doutor e Domador, obra composta pela acordeonista Marinê Siqueira e Celso Brás. Meus ouvintes, em seguida voltaremos com a sequência do programa. Muitas músicas para vocês que nos acompanham aqui na Tertúlia Serrana ainda virão. Tertúlia Serrana, como sabem todos, é essa faceta de final de mês do programa Encontro com os Serranos. Até já!
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2: 6:48.
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0: De volta com o nosso encontro sobre o prestígio da companhia de todos os nossos queridos ouvintes. 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
0: Voltando com o programa, novamente convido a Dionísio Costa para cantar em nossa tertúlia serrana. E ele o faz com as obras...

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0: Rodamos com Dionísio Costa, Luz do Meu Rancho. E Não Esqueço Aquela Praga. As duas músicas de autoria dele e, finalizando o bloco, os serranos interpretaram, do Elton Saldanha, a clássica obra Eu Sou do Sul. Breve pausa e logo regressaremos com vocês. Até já! Respeitosamente eu peço, permaneçam conosco. É mesmo uma honra tê-los como ouvintes.
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2: 7:02.
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0: O programa Encontro com Serranos volta à audiência de todos que nos prestigiam com essa amável sintonia. 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
0: Retorno com o programa, trazendo novamente o colega e amigo Dionísio Costa, nosso convidado desta tertúlia serrana. Ele interpreta Todo Mundo Deve Um Pouco. E depois os serranos Nos Varzedos da Fronteira e ainda o vaneirão Fandango no Rodeio em Vacaria. Vai lá, ganso!

0: Dionísio Costa cantou de sua autoria a música Todo Mundo Deve Um Pouco. E em sequência, os serranos cantaram a clássica Nos Varzedos da Fronteira, composta por Mano Missioneiro e Nilton Ferreira, e do Gonzaga dos Reis, brilhante gaiteiro serrano de São Francisco de Paula, o vaneirão solo, Fandango no Rodeio em Vacaria. Um entreveiro de gaita aí que vocês devem ter gostado. Meus ouvintes, pequena interrupção e já já regressaremos. Voltando à agradável companhia dos nossos fãs e amigos com o programa Encontro com os Serranos. 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
0: Meus ouvintes, trago mais música dos serranos pra vocês. Agora é a vez de rodarmos o chamamê Volver em Guitarra e, em seguida, Vaneira Serrana. Depois, com Dionísio Costa, rodaremos Trancão dos Cola Grossa. Vai lá, ganso!

0: Trouxemos a vocês com os Serranos o clássico Chamamê Correntino, Vou Ouvir em Guitarra, obra composta por Roberto Galarza. Depois, Vaneira Serrana, composta por Emerson Francisco Becker Dutra, João Francisco Becker e por mim, Edson Dutra. E concluindo o bloco e o programa na parte musical, Dionísio Costa cantou Trancão dos Cola Grossa, composta por ele e Zilmar Santos. Expresso mais uma vez meu agradecimento a todos pela companhia da audiência e também agradeço às empresas que anunciam localmente e às nossas parceiras diretas. 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
0: 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Mais uma vez, obrigado a todos os ouvintes, obrigado ao parceiro aqui do estúdio, o diligente e operoso Ganso, e a Jesus Cristo, o grande arquiteto do universo. E até a semana que vem, mais um programaço dos Serranos, por essa grande emissora. Até lá, gauchada do Rio Grande, do Brasil e do mundo.
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4: É 7 horas agora com 33 minutos, 7h33, bom dia, bom dia, bom dia! Ô, domingão, 26 de julho de 2026. Estamos chegando a partir de agora para fazermos companhia para vocês com mais uma edição do programa Domingo Livre.
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4: É, bom dia para você que está aí ligado comigo. Domingão, 26 de julho de 2026. Eu faço companhia para vocês até as 8h15 da manhã. Depois o Rui está por aí para fazer companhia para vocês até as 10 da manhã. Hoje, 26 de julho de 2026, último final de semana do mês, é, passando rápido, né? Barbaridade, tá voando aí o ano de 2026, já tá chegando aí o mês de agosto. Vamos lá, 7h34, não vamos falar muito não, vamos trazendo música. É, chegando pra você que tá aí ligado conosco, Chiquito e Bordoneio.
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0: tudo vem do campo. Chiquito e Bordoneio, 7 horas 37 minutos. Vamos lá, agora tá na hora de trazermos aí Domingão, né? Momento da reflexão, a oração da manhã desse domingo aí com Padre Reginaldo Manzotti. Bom dia!
1: Deus abençoe. Bom dia, meus irmãos e irmãs. Hoje, dia do Senhor, mas também dia de São Joaquim e Santana. Então, desde já, parabéns e minha bênção sobre todos os idosos. Hoje, nós vamos começar uma semana de oração pelos enfermos, em favor daqueles que sofrem por algum tipo de enfermidade. Em nome do Pai, do Filho e do Espírito Santo. Amém. Senhor Deus da vida, no início deste dia, queremos pedir saúde. Dai-me, Senhor, a saúde necessária para ganhar o pão de cada dia. Livrai-me de todo mal, do perigo, da peste, da epidemia da gripe, Senhor. Livrai-me de todo mal. Rezo também, Senhor, e clamo a vossa misericórdia sobre todos os enfermos. Senhor, sustentai-os na fé, mantenha-os na esperança. Revela sabedoria aos médicos e dai paciência a todos os que cuidam dos doentes. De modo particular, Senhor, no início deste dia, intercedo em favor daqueles que estão acamados, hospitalizados e até desenganados dos médicos, mas de modo particular por este enfermo cujo nome apresento agora. Senhor médico dos médicos, curai as feridas. Libertai os doentes da enfermidade. Dai-lhes, Senhor, saúde no corpo e na alma. Dai-lhes, Senhor, paciência na provação. Dai-lhes, Senhor, coragem de lutar. Curai, Redentor nosso, todos os enfermos. Amém. Um bom dia a todos.
0: Aí, momento da oração, momento da reflexão nesta manhã de domingo. Bom dia, bom dia, bom dia.
2: Aquele abraço.
0: Aquele abraço para você que tá aí se preparando pro domingão, né? É, temperatura lá fora na marca dos 14 graus. Céu aí com algumas nuvens, né? Mas é solzinho chegando por aí, né? Torcer para que seja assim aí durante todo o final de semana.
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0: Jean Fabiano. Um abraço, pessoal, lá de Santa Bárbara, né? O pessoal tá por lá, né?
2: Aquele abraço.
0: É, organizando aí a festa do Colônia e do Motorista, todo mundo convidado, né? Você já tem programação pra hoje, né? Dá uma passadinha lá. Pessoal aí que já reservou os cupons pro almoço, à tarde tem matinê, todo mundo convidado aí pra participar. Enfim, a festa hoje é em Santa Bárbara. 7h41, Carlinhos Steiner chegando, bom dia.

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1: 7:46.
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10: Estamos aí, 7:49, 7:49, domingão. É, 26 de julho. De 2026, você que levantou um pouquinho mais tarde, né? Aquele abraço, tudo de bom. É, domingo, domingo dá pra dormir um pouquinho mais, né? Muita gente folga aí no domingo e aproveita pra esticar um pouco mais o sono, né? Vamos lá, 7:50, vamos trazendo música, corpo e alma chegando. O que que tá faltando? Tá faltando beijo, bom dia!

Pra você, corpo e alma, tá faltando beijo. 7 horas e 53 minutinhos. Vamos trazendo mais música. Gargantas de Ouro do Brasil chegando agora nessa manhã de domingo. Milionário José Rico Mendes.

0: Eita, milionário José Rico, né? Mesa de bar aqui no programa.
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0: É, nós estamos aí, programa Domingo Livre, domingão, 26 de julho de 2026. Você que tá aí ligado comigo, aquele abraço, tudo de bom. É, música Galdéria chegando, né? É, vamos trazendo aí esse que praticamente é o segundo hino aí do Rio Grande do Sul. Céu, sol, sul, terra e cor. Combina meio aí com aquele chimarrão, né? É, manhã de domingo. Vamos lá, Leonardo. 7:57.

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0: Vamos lá, vamos em frente, né? O nosso programa Domingo Livre. Você que tá chegando agora, obrigado pela audiência. Alan e Aladim, depois das 6, 8 e 3.

0: É, música bonita, Leia Ladim, depois das 6.
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0: É, estamos aí chegando ao final do programa Domingo Livre de hoje, né? Um grande abraço pra você que teve ligado conosco, um abraço pra você que teve ligado comigo.
3: Aquele abraço.
0: Você que tá se programando aí pra visitar a parentagem, vai receber visita ou vai participar das festas aí nas comunidades do interior, aquele abraço.
3: Aquele abraço.
0: Vamos lá, fechando todas, a gente traz Gildo de Freitas e depois uma homenagem aí pros colonos, né, pros motoristas, principalmente pros colonos, né, o corpo e alma depois vai fechar todas aí, a sina de colono, né, um abraço pessoal lá de Santa Bárbara.
3: Aquele abraço.
0: Dá tempo ainda de você se programar e ir pra lá, né, daqui a pouquinho tem a missa, depois tem a bênção, almoço, à tarde aí, aquela festança, todo mundo convidado, um abraço pessoal de Santa
3: aquele
0: Bárbara.
3: Abraço.
0: 8:08, um abraço pra vocês, eu volto na programação da Rádio Salete, lembrando, já tá chegando o Rui por aí, logo mais às 10 horas tem a missa diretamente lá do Santuário Nossa Senhora da Salete, hoje é 6 da tarde, 6:30 se eu não me engano tem jogo do Grêmio, ontem o Internacional perdeu, barbaridade, né? Tá aí, Grêmio e Inter na zona de rebaixamento praticamente, né? Mas enfim, programação aí durante a tarde e também muita música pra você. Fechando todas então, fiquem com as últimas, cuidem-se, paz, saúde, felicidade e um excelente final de semana pra todo mundo, até mais!

Pois é. Todo dia é sempre a mesma coisa. Trabalhar, trabalhar. Mas no fim das contas, nunca sobra nada mesmo.

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1: 8:17.
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de casa, bom dia, 26 de julho, dia do motorista, do colono, nosso abraço, obrigado agricultor por enfrentar o sol e a chuva para fazer brotar o pão de cada dia, parabéns ao agricultor e ao motorista, junto vocês cultivam a terra e transportam o sustento pelas estradas deste país. 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O de casa, aqui comigo e com o Jean, até às 10 da manhã, com apoio de Líder Farma, Farmácia Popular, em Marcelino Ramos. 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E o Internacional ontem conseguiu perder novamente. O Grêmio joga hoje. E a situação só não está pior porque a Chapecoense empatou com o Santos. Se o Grêmio ganhar hoje, pode mandar o Inter entre os rebaixados. Na verdade, Internacional, Grêmio e Vasco são os três aí com 21 pontos. E um dos três vai estar hoje nos rebaixados. É evidente que temos muito campeonato pela frente. Hoje está o Vasco. Mas vamos esperar a tarde para ver. Se o Grêmio ganha, pode até mandar o Internacional. É isso aí, essa dupla Grenal mal administrada durante anos, endividamento, nos levou a ter vergonha. Por isso que a maioria dos jovens hoje já não opta mais pelo Grêmio e pelo Internacional. Infelizmente, o Sul está perdendo para os times do centro do país, principalmente São Paulo e Rio de Janeiro. Quem nasce já não quer mais torcer para time perdedor. Como já dizia aquele filósofo alemão Nietzsche, é só nas novelas que você fica do lado do mais fraco. Na vida real, sempre do lado do mais forte. Mas vamos começar com o que temos de bom na nossa música gaúcha, na nossa música sertaneja. Lembranças, Porca Véia e Berço de Deus, Milionário e José Rico.

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1: 8:31.
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4: O de casa, bom dia. Rádio Salete, a voz da comunicação regional. Chuva e risco de temporais voltam ao Rio Grande do Sul neste domingo. Instabilidade ganha força nos próximos dias. É o nosso tempo aí que está preocupando. Vai o nosso abraço ao colono, ao motorista. Juntos, o campo e a boleia movem a nossa vida. Obrigado. E daqui a pouco vou mandar duas músicas aí em homenagem. Vai também o nosso abraço para Santa Catarina, Concórdia, Osli Brandão, Moto Táxi, tá ligado. O Psy em Tamanduá, família Machado e do supermercado Preço Bom. Obrigado pela companhia de vocês. E vamos em frente, mandando a nossa homenagem então ao colono e ao motorista do Duque Dalvão, Pequitita, o colono, os Fagundes. Deixa cá.

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1: 8:42.
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4: Mas que tal nesse ritmo, O de Casa? Nosso bom dia, Valdir Liebke, seu Adolfo em Coronel Teixeira, muito obrigado pela companhia. Nilo Han em Novo Hamburgo. Nilo, paz e bem. Nos informando que Novo Hamburgo, sol entre nuvens. A Denise Tubino e Marcelino Ramos com o rádio ligado. Obrigado, a bênção. Que Deus esteja na nossa companhia nesse belo domingo, na companhia da Rádio Salete, a voz da comunicação regional. 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Bom dia, Éder. Aquele abraço. E na sequência, duas baita marca. O de Casa Os Bertucci e a Lua é Testemunha, Pedro Bento e Zé da Estrada.
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Mas vamos cantar então mais uma música muito linda, que tem uma participação muito grande de uma cantora muito bonita e que faz parte da letra dessa música, que é mundialmente conhecida. Eu levo para vocês com tanto carinho, A Lua Testemunha.

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0: O de Casa, bom dia, paz e bem na companhia da Rádio Salete, a voz da comunicação regional. Violência, infelizmente, país teve em 2025 o ano com mais casos de feminicídios. E aqui na região norte do estado do Rio Grande do Sul, Passo Fundo aparece entre as três cidades mais violentas do Rio Grande do Sul. Estados Unidos anuncia nova sobretaxa para o Brasil. Quando a gente vê o presidente americano fazendo isso, tem-se a impressão de que ele quer sobretaxar o país e o mundo, mas na verdade ele faz isso para salvar a economia americana. Vamos dar um exemplo claro. Ele só está sobretaxando os produtos brasileiros e tem concorrência direta com os produtos americanos. Não vai sobretaxar o café, porque eles têm que importar o café. Claro que com isso eles forçam uma baixa, porque bota o Brasil concorrer com a Colômbia e com outros países que produzem café. Seria o mesmo que o Brasil sobretaxasse o Uruguai, vamos dar um exemplo, quando do leite, para defender os agricultores brasileiros. Porque quando entra os produtos do Uruguai para cá, entra com menor preço e baixa aí o preço para o agricultor brasileiro. Então, se o governo brasileiro sobretaxa desses produtos, teria concorrência de igual para igual. É isso que o presidente dos Estados Unidos faz. O que interessa para ele, ele não sobretaxa, é só o que tem concorrência direto. Não é que estou defendendo o governo americano, longe disso. Basta ver o que estão fazendo com a Venezuela, né? Interessa para eles, a Venezuela numa crise danada, terremotos, e o petróleo da Venezuela indo para os Estados Unidos, chorando de graça, e ninguém fala nada. O mundo fica calado. É como diz, sempre do lado do mais forte. O mais fraco, bom, esse que aguente as pauladas. 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E vamos em frente com duas baita marca. Poncho Molhado, José Cláudio Machado. E Se Ainda Existe Amor, Lourenço e Lourival.
3: Aquele abraço!

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1: 9:05.
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5: O de Casa é aqui comigo e com o Jão até as 10 da manhã. Santa Bárbara, Marcelino Ramos, bom dia. Hoje aquele grande abraço. Festa pela parte da Baião, Santa Missa, a bênção das chaves dos carros. Ao meio-dia, aquele almoço de patrão. E à tarde, o arrasta-pé de fundamento. Fica o convite hoje para Santa Bárbara Marcelino Ramos. Nosso de casa, nosso bom dia na BR-153, pro Nezelo e a Nica, na tenda do Nezelo. Sempre a melhor erva mate, o melhor chimarrão, a melhor cachaça, vinho. E na sexta-feira à tarde, aquele pão de fundamento no forno a lenha. Jean, você lembra do tempo do pãozinho feito ainda na palha de milho? Lá com a Nica, se você pedir na sexta-feira, sai. Bom dia, bom domingo. E vamos em frente com duas baita marca de fundamento. Vamos tocar duas baita marca. Canarinho Prisioneiro, Chico Rei, Paraná e do Fundo da Grota, Baitaca.

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0: de casa é aqui comigo, Rádio Salete, a voz forte da comunicação regional. O de casa, bom dia. E uma ótima notícia para Marcelino Ramos e a nossa região norte e nordeste. Prefeito de Marcelino Ramos, Vanei Maffissoni, confirmou a liberação de mais de 10 milhões para a segunda etapa das obras da ERS 126. Dinheiro esse do governo federal, com a participação dos municípios também. Recurso federal será destinado à continuidade do asfaltamento entre Marcelino Ramos e Maximiliano de Almeida, com o avanço dos trabalhos em direção à comunidade do Ligeiro. Esperamos também que a nossa 491 chegue até Coronel Teixeira, até BR-153. É isso aí, Marcelino Ramos tocando em frente. 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E lembrando a todos da grande festa hoje em Santa Bárbara. Começa agora pela manhã com a Santa Missa, ao meio-dia churrasco de patrão e à tarde aquele matinê. E vamos em frente, Tonico e Tinoco, Chico Mineiro e criado em galpão, os Serranos.
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1: 9:29.
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1: O de Casa Vivente, um domingo abençoado, louco de especial, na companhia da Rádio Salete. Defesa Civil emite alerta para temporais no Rio Grande do Sul, com chuva intensa, granizo e ventos acima de 90 quilômetros. Mas mais chuva, né? Essa semana aqui em Marcelino Ramos choveu muito. Na nossa região foi para... era quase um dilúvio. Dá para dar uma parada, né, São Pedro? Vamos dar uma acalmada. Esperamos que a nossa região aqui tenha pouco menos de chuva essa semana. É necessária a chuva, mas foi demais essa semana. Não dá para aguentar, é quase mufando ficando em casa. E o Atlântico mantém 100% de aproveitamento na Série Ouro. O Atlântico está firme, hein, no Campeonato Brasileiro e da Futsal. Enquanto a dupla Grenal faz a gente passar vergonha, o Atlântico nos orgulha aí no Futsal. 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E vai o nosso bom dia para Coronel Teixeira, o Arizago sempre na escuta, o Tonho Vitiorec, família Liebig também, família Sutiel, família dos nossos amigos aí do Nildo Coller, muito obrigado. O Eugênio Vargas, seu Avelino Brusque, o Flávio de Souza Dias, o homem da construção civil. Em São Sebastião, nossos amigos aí da família Calegari, seu Lentino Cola. Em Severino da Almeida, o nosso amigo Wilson Ritter. Em Pinhalzinho, a família Barpe, nosso amigo Kiki. Obrigado pela companhia de vocês. Um domingo de paz e bem. E com um pouco de chuva agora pela parte da tarde. E vamos em frente, Pombinha Branca, Zezé de Camargo e Luciano. E João de Barro, Sérgio Reis.

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1: 9:40.
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4: O de Casa Bela e Santa Catarina, Piratuba, Alto Bela Vista, bom dia para nosso amigo Walter, Ipira, Peritiba, família Vaca, família Clã, bom dia, Itá, Capinzal, Concórdia, Jaborá, obrigado pela companhia. No Rio Grande do Sul, Marcelino Ramos, o de Casa, bom dia. Maximiliano de Almeida, Machadinho, São João da Ortiga, Paim Filho, Cacique Dobre, São José do Ouro, Viadutos, o de Casa. Áurea, Carlos Gomes, Gaurama, Centenário, Erechim, Três Arroios, Severino de Almeida, Mariano Moro, Aratiba, Barra do Rio Azul. Muito obrigado pela companhia. 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E vamos em frente com duas baita marcas, compando caminhos com o Wilson Paim e tocando em frente. Essa do Wilson Paim compondo caminhos é uma reflexão. Você sempre pode reiniciar. Quem cai, quem tem problemas, seja com o jogo, seja com a droga, procure ajuda. Wilson Paim deu o recado. Bom dia, meus irmãos.

Concedei-nos, Senhor, a serenidade necessária para aceitar as coisas que não podemos modificar, coragem para modificar aquelas que podemos, e sabedoria para distinguir uma das outras.

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1: O de casa, um domingo de paz e bem. Nosso abraço para a gurizada que nos acompanha, Marcelino Ramos, seu Arthur Porsche, o Giba, família Luqueta, o Sérgio e a Jocely Fleck, o Dinho na coxilha, o Alcides Schwingel, família Boff, Denise Tubino, a Denise pediu o homem do Pala Branco, depois vai sair. Nosso muito obrigado ao Claudir Lazarotto, o Eugênio, nosso amigo Eugênio Baixinho da Emater, Sinadir Dias de Moraes, um domingo de paz e bem. E bênção para todos vocês na companhia da Rádio Salete, a voz da comunicação regional. E ao colono e ao motorista, orgulho e gratidão. A estrada e a lavoura se encontram na sua coragem para fazer o Brasil seguir em frente. Podem roubar, mas o colono e o motorista estão aí sempre trabalhando. A impunidade é o que nos mata. E você acredita que vai ter diferença? Vai ficar entre o Lula e o Bolsonaro? Agora está sendo feito aí os registros das candidaturas. Ou uma terceira via ainda vem para mudar esse cenário brasileiro? Vamos aguardar. Quero agradecer aos nossos parceiros. 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
2: Aquele abraço!
1: Agora com três aqui, Marcelino Ramos, do grupo William Sela. Muito obrigado. 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Um abençoado domingo e continue depois na companhia da Rádio Salete, duas baita marca. Tocando em frente, família Guedes. E a pedido, o homem do Pala Branco. Bom domingo, abençoado domingo para todos.

sou um pregador. Não sou padre nem pastor, sou apenas um autor que canta sua verdade. Não creio em almas perdidas, porque alguém com as mãos erguidas vai chegar além da vida para salvar a humanidade. Ele vai voltar de novo para o seio do seu povo, como fez tempos atrás. Não para cobrar seu amor, mas para curar nossa dor e devolver nossa

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10: Agora são 10 horas mais 3 minutinhos. Hoje, infelizmente, teremos aí um complemento musical, né? Nos últimos dias, em virtude aí do clima adverso, tivemos alguns problemas e pudemos constatá-los somente hoje no equipamento da transmissão da Santa Missa diretamente do Santuário Nossa Senhora da Salete. Por isso, nesse espaço hoje, complemento musical, substituindo a tradicional missa do Santuário Nossa Senhora da Salete. A todos, bom dia.
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o nome do Senhor, porque grandes coisas Ele fez em nosso favor. Obrigado, meu Deus. Obrigado, Senhor. Força nessa palma para o Senhor. Ele é digno de todo louvor e de toda adoração. Aleluia, Senhor.

Não há nada nessa vida que possa te separar de Deus. O motivo é um só. Ele te ama. E quem ama não abandona, não trai, não esquece. Ainda que o teu coração não sinta, não perceba, Deus cuida de você.

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5: 10 horas e 36 minutos.
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5: 10 horas e 36 minutos.

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1: 10:47.
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1: 11 horas em ponto.
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0: 11:25.
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0: E a hora certa.
1: 11:38.
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2: 11 horas e 51 minutos.
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1: 12:05.
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1: 12:21.
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1: 12:34.
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2: 12:46.
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1: 13 horas em ponto.
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1: 13:11.
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1: E a hora certa.
2: 13 horas e 23 minutos.
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1: 13:36.
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1: 13:45.
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2: 13 horas e 59 minutos.
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0: Fui lá e traumatizei.
1: Pronto, descobrimos como o inseguro nasce.

0: E a hora certa. 14 horas e 11 minutos.
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0: E a hora certa.
1: 14:23.
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1: E a hora certa.
2: 14 horas e 36 minutos.
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0: E a hora certa.
1: 14:49.
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1: E a hora certa.
2: 15 horas e 13 minutos.
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0: E a hora certa.
1: 15 horas e 27 minutos.
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0: E a hora certa.
1: 15:38.
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1: E a hora certa.
2: 15 horas e 52 minutos.
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0: E a hora certa.
1: 16:06.
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1: E a hora certa.
2: 16 horas e 19 minutos.

0: 16:35.
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1: E a hora certa.
2: 16:47.
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0: E a hora certa.
1: 17 horas em ponto.
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0: Top, top!
1: E a hora certa.
2: 17:12.
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0: 17:24.
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0: Quem gostou faz barulho! 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Muito obrigado!
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0: E a hora certa.
1: 17:37.
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0: Gostou? Faz barulho aí. Tamo junto.
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0: Kevinho! Tamo junto!
1: E a hora certa.
2: 17 horas e 48 minutos.
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o Fluminense em quarto e o Grêmio, que começou esta rodada ameaçado de ir para a zona de rebaixamento, teve resultados paralelos muito satisfatórios no sábado e agora, vencendo hoje, pode se afastar daquele pelotão que está mergulhado nas últimas posições do campeonato. Tem a volta de Marlon, o grande destaque da lateral esquerda, muito superior aos seus substitutos, que volta hoje depois de uma grave lesão no primeiro semestre. É esperança para o torcedor. Tem a volta de Carlos Vinícius, que não foi à Bolívia por estar suspenso, e o centroavante, que é um dos que mais marcou neste campeonato brasileiro. Do outro lado, o Fluminense. Estreia de Thiago Silva. Sim, ele ainda joga na zaga do Fluminense. Hulk vai jogar no ataque, completou ontem 40 anos. Fábio no gol, um dos goleiros mais experientes do futebol no mundo na atualidade. É o desafio que o Grêmio tem pela frente: vencer o Fluminense e se afastar da parte de baixo da tabela. Aqui na Arena, em Porto Alegre, Grêmio e Fluminense, no Futebol da Gaúcha.

0: 5:52, 38 minutos para a bola rolar. 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E os destaques do futebol da Gaúcha. 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
1: No reencontro do Grêmio com a sua torcida, com a sua arena, reencontro também de Marlon, 4 meses depois, recuperado da fratura no tornozelo, está de volta o lateral esquerdo como titular. Outros titulares também retornam, alguns que não estiveram em La Paz, como Carlos Vinícius e Amuso. Reforços estão no banco de reservas, mas há uma baixa. O goleiro Everton, vetado, Grando será titular. E Luiz Castro escala o Grêmio com 3 volantes.
0: 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E agora contamos com as manchetes do Fluminense, Simon Bianchini.
2: Time com a maior média de idade entre os titulares do futebol brasileiro. Fluminense aposta no reestreante, o experiente Thiago Silva, que volta depois de uma curta passagem pelo futebol português. Outro que está confirmado é Hulk, na sua segunda partida pelo tricolor carioca, busca o primeiro gol com a número 7 do Fluminense. A grande novidade na escalação é Serna na ponta esquerda.
0: 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A Keke tá com a galera gremista no reencontro depois de quase 2 meses com a Arena, Keke.
3: É, amanhã boa noite para matar a saudade do time do Grêmio depois da parada para a Copa do Mundo. E para isso, são esperados 26 mil gremistas na Arena.
0: 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Central de Esportes da Gaúcha, Lucas Arruda, e os destaques do futebol no domingo.
4: 2 jogos quentes em andamento, Manhago, no início desse retorno de Brasileirão. Na Fonte Nova, em Salvador, 1 para o Bahia, 1 para o Corinthians, com 2 gols anulados com o auxílio do semiautomático. Lá no Mineirão, o Cruzeiro em casa está perdendo para o Botafogo por 1-0 em Belo Horizonte. Ainda hoje, Manhago, destaque para os líderes do campeonato em campo. O Flamengo recebe o São Paulo no estádio Maracanã e o Palmeiras enfrenta o Atlético Mineiro em São Paulo. Ontem, na abertura da rodada, 3 resultados que ajudaram ao Grêmio. Derrota do Inter, empate do Santos com a lanterna Chapecoense e o empate entre Vasco e Mirassol no Rio de Janeiro.
0: 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Grêmio e Fluminense estão no gramado da Arena, fazendo o seu aquecimento, faltando 35 minutos para a bola rolar nesta que é a rodada que abre o retorno do Campeonato Brasileiro. 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Está escalado, com novidades, o Grêmio no futebol da Gaúcha.

O Grêmio está escalado para enfrentar o Fluminense aqui na Arena, já com a surpresa no gol. Gabriel Grando, número 12, o Everton com indisposição estomacal. Maiago, sabemos do que se trata. La Paz deixa resquícios no corpo. Everton tá fora. Grando será o goleiro. 7, Pavon. 6, Gustavo Martins. 4, Kahneman, capitão da equipe. 23, Marlon. A grande novidade na escalação. 19, Noriega. Outra surpresa. 5, Nardoni. 20, Vilhaçante. 3, volantes. No ataque, TT, 21 pela direita, Amuso, 9 pela esquerda e o centroavante goleador do Grêmio 95, Carlos Vinícius. No banco de reservas, à disposição de Luiz Castro, Thiago Beltrame, Wagner Leonardo, Dodi, Braithwaite, Diego Caíto, Matheus Nascimento, Gabriel Meck, Luiz Eduardo, Pedro Gabriel, Riquelme, Giovanni Cabral e Enamorado. Esse é o time do Grêmio, escalado para Grupo IESA.

E hoje o Grêmio está na arena para enfrentar o Fluminense. 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Escala time banco do Fluminense.

Fluminense confirmado pelo técnico Luiz Zubeldia com 1, Fábio, 23, Guga, 3, capitão Thiago Silva, 22 para Freites e 13, Guilherme Arana. O meio-campo tem 35 Hércules, 8 Martinelli e 32 Lúcio Acosta. Na frente, 17 Canóbio, 7 Hulk e 90, surpresa de última hora, Kevin Serna. À disposição de Luiz Zubeldia no banco de reservas, os seguintes jogadores: Pitaluga, que é goleiro, Samuel Xavier, Ignacio, René, Ganso, Cano, Nonato, Igor Rabelo, Riquelme, Soteldo, Júlio Fidelis e Otávio. 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

0: 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O Sinal da Gaúcha está marcando 6 da tarde em Porto Alegre. Campeonato Brasileiro, 30 minutos para a bola rolar. Grêmio e Fluminense na 20ª rodada do Brasileirão ou a primeira do retorno. 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E agora, Diori Vasconcelos, conta para nós a arbitragem do duelo de tricolores aqui na Arena, Diori.
1: E uma arbitragem que, a partir dessa rodada, tem o semiautomático. Então, a promessa, o objetivo e o foco é de decisões rápidas, com o impedimento não demorando aqueles 5 minutos, 3 minutos, 12 minutos, enfim. O objetivo é demorar 30 segundos, Manhago, e as coisas andarem rapidamente dentro de campo. Quem vai comandar a arbitragem no campo é a Edna Batista. Ela será auxiliada por Neuza Bach e Brígida Cirilo Ferreira. E na cabine do VAR, o responsável pelo recurso e pelo semiautomático é o Rodrigo Guarizo do Amaral. É a arbitragem no papel para a CMPC Viva o Natural.
0: 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Cristiano Munari é o comentarista do futebol da Gaúcha para o duelo de Grêmio contra o Fluminense. Tá só começando o retorno do Campeonato Brasileiro, mas o caráter já é totalmente decisivo para o Grêmio, Munari.
2: Ah, boa noite, Manhago, a todos que nos ouvem nesse momento, que nos acompanham no YouTube de Gaúcha Esportes. Os resultados do sábado foram bons pro Grêmio, né? Os resultados paralelos. Chegou a vez do Grêmio fazer a sua parte. Fazer a sua parte na arena, diante do seu torcedor. O Grêmio, que tem sido forte como mandante no Brasileirão, né? Se não venceu ainda fora de casa, mas em casa, tem sido forte. E hoje o Luiz Castro, ele faz uma escalação que surpreende. Eu não esperava o Grêmio começando com 3 volantes na arena. Eu entendi a ideia lá na altitude, é sempre muito difícil jogar em La Paz, né, contra o Bolívar, e assim foi lá com os 3 volantes. E hoje, na arena, com a sua torcida, em casa, ele mantém a ideia, né? Então não tem o Pérez, que está suspenso, e joga o Noriega, e aí o Nardone volta no lugar do Dodi e acompanha o Vivasante. Uma aposta do Grêmio, que é tentar marcar o meio-campo do Fluminense, que é forte, de fato, tem qualidade, até mais que o Grêmio Fluminense no meio-campo, né? O meio com Martinelli, Hércules e Lúcio Acosta. Então tentar marcar, ser forte nesse setor, e aí atacar pelas pontas, né? A volta do Maron é importante, é um lateral com boa qualidade ofensiva. O Pavão, até pela origem, como ponta, também apoia. E aí os dois pontas, né? TT e Amuso são... O Grêmio vai tentar jogar muito pelos lados hoje e aí chegar no seu centroavante, que se a bola chegar nele, ele faz gol, Manhago.
3: Manhago,
0: diga.
3: Para fazer a sua parte, escreveu há pouco o nosso comentarista Cristiano Munari, o Grêmio também cumpriu a sua parte na sexta-feira. Quitou 1,5 folha de salários que estavam em atraso, mais 1 de direito de imagem, deixando tudo rigorosamente dia. E mais... O Grêmio adiantou o pagamento que estava sendo previsto para o dia 30, na próxima quinta-feira, e já na última sexta-feira adiantou a próxima folha de direito de imagem. Então, já está também esse movimento para que o Grêmio não tenha qualquer tipo de imprevisto financeiro até o final do ano, por isso o clube não vai fazer grandes investimentos, né, para deixar os salários dos jogadores em dia até o final da temporada. E o Grêmio já fez esse movimento porque a semana é decisiva. Tem jogo hoje contra o Fluminense. O Grêmio não joga pelo Brasileirão no meio da semana porque está envolvido na Copa Sul-Americana, decidindo vaga às oitavas de final contra o Bolívar. Tem a desvantagem, perdeu o primeiro jogo por 3-2. E tem a abertura das eliminatórias às oitavas de final da Copa do Brasil, domingo às 6 da tarde, no interior de São Paulo contra o Mirassol. Então, para essa semana de 3 jogos, e 3 jogos importantíssimos, problema financeiro, salário em dia de todos os jogadores, então isso não deve atrapalhar. 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
0: 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Aqui é que tá, de olho na galera que está presente na arena depois de muito tempo para reencontrar o Grêmio e tentar empurrar o time para a vitória, Keke.
4: Vamos falar com a galera, Manhago, que está chegando em peso aqui na Esplanada. Já tem bastante gente, a movimentação está bem intensa. Acho que sim, vai bater aqueles 26 mil. Talvez até aumentar, tá? Porque a movimentação está realmente bastante interessante. Falar com o Barcos aqui. Vira aqui, Peter. O cara é igual ao Pirata. Já falou comigo algumas vezes. Ô, Pirata, tudo bem contigo?
5: Tudo bem, tranquilo. Estamos ansiosos pela volta, né? E tá feia a coisa.
4: Tu tava com saudade do Grêmio?
5: Estava com saudade da Arena. Do Grêmio não tô com muita saudade, do jeito que vem atuando nos últimos momentos aí. Mas temos que ter fé.
4: Vamos ver. Mas como é que faz para ganhar do Fluminense hoje?
5: Ainda recebi uma notícia triste quando eu vim, o Everton não vai jogar, mas a gente tem que confiar no Grando, que para mim é um bom goleiro também. E vamos ver, tem que jogar fechadinho, não se expor muito e torcer pro Vini da Pose fazer.
4: Falou jogar fechadinho, o Luiz Castro vai com três volantes hoje, te agrada então?
5: Hoje me agrada, com três volantes contra o Fluminense me agrada, porque os últimos jogos aí ele tá meio penando, né? Mas hoje eu acho que ele vai acertar. E eu acho que teria que dar uma chance pro Noriega na zaga, tem que tirar o Noriega de volante e botar ele pra zaga, porque a gente tá mal de zagueiro.
4: E o Marlon voltando?
5: Ótima notícia, o Marlon voltando. É mais que esperado e esperamos que ele entre no segundo tempo, faça um bom jogo e não sinta lesão.
4: Placar?
5: 1-0 eu assino embaixo agora. Ou 0-0.
4: Fechar esses três pontos.
5: Assino embaixo, tá bom.
4: 0-0 hoje, tá bom?
5: 0-0, já assino agora, já.
4: Tá? Valeu, Pirata. Tamo junto, bom jogo pra nós. Chegar aqui na galera também, nas gurias. E aí, tudo bem, minha amiga? Vem aqui falar comigo. Teu nome?
6: Laura.
4: Laura, sentimento pra hoje.
6: Eu espero que o Grêmio ganhe, porque tá muito complicado. Tô passando muito nervoso e a gente tem que subir na tabela.
4: Ontem deu tudo certo pra gente, né? Os placares ali ajudaram, agora só falta o Grêmio fazer a parte dele.
6: Aí que tá o problema, mas a gente é gremista, a gente não desiste nunca. E eu espero que a gente saia daqui com três pontos, porque ninguém quer sofrer no final do ano.
4: Ninguém, só deixa pro outro lado lá na cidade.
6: Pro outro lado que tá feliz, tá bom assim, ver se descabelando. Tem uns aí, né? Mas enfim, é isso aí.
4: Placar pra hoje?
6: 2-0.
4: Gols de quem?
6: TT. Vamos fazer a pose hoje.
4: Vamos fazer a pose hoje. Volta e meia a gente faz a pose.
6: A gente faz a pose.
4: Então vamos fazer a pose pra live lá agora, eu e tu aqui, ó. Aê, tá aí a torcedora, amanhã gol pra Pão de Alho Santa Massa.
0: O torcedor tá confiante que o Grêmio volta a vencer neste domingo no Campeonato Brasileiro. 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

0: Maracanã buscou a igualdade com o Bragantino depois de muita confusão lá no Rio de Janeiro.
1: 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Qual é o melhor cenário para o Grêmio na rodada, hein, Arruda? Vencendo hoje aqui, aonde ele pode parar?
0: Vencendo o Maiago, o Grêmio já sabe que a 14ª posição é o melhor cenário nesse domingo. Vencendo o Fluminense, ele passa o Inter e passa o Santos, chegaria a 24 pontos e encostaria na situação do Atlético Mineiro, que é o 13º colocado, com 25 pontos, pode ganhar duas posições e, o mais importante, abrir 3 pontos em relação ao Z4.
1: Se o Grêmio empatar por aqui, Arruda?
0: Bom, ele toma a posição do Internacional, Maiago, porque eles estão iguais em pontos nesse momento e ele ficaria com os mesmos 22 do Santos. A questão é, o saldo do Grêmio com o Santos é o mesmo, menos 4 a menos 4. O empate, por consequência, não mexeria nesse aspecto. E nos gols pró, o Santos tem 29 a 21. Portanto, o empate resultaria em apenas uma posição para o Grêmio ao final da partida.
2: Ou empatar em 8 a 8, né?
0: Aí o plantão não queria ser tão preciosista, né, Maiago?
1: E se perder aí, qual é a situação de cenário mais ruim para o Grêmio?
0: Bom, da mesma forma do preciosismo, nessa parte aqui eu sei que interessa ao torcedor, Maiago. Quais são as possibilidades do Grêmio de ingressar no Z4 hoje, ainda que Vasco e Mirassol não joguem mais nessa rodada? O Grêmio, se ele perder, vamos lá, placar mínimo, 1-0, 2-0, 2-1... O Grêmio fica onde está, Maiago. Ele não perde esta posição. Agora, se acontecer de uma goleada do Fluminense rara por 4-0, por 5-1, o Grêmio imediatamente ingressa na zona de rebaixamento, porque ele trocaria de saldo com o Vasco, que nesse momento é menos 4 para o Grêmio, menos 8 para o Vasco. Se ficar menos 4 a menos 4 nesse aspecto, nos gols pró, o Vasco está à frente. Então, sofrer uma goleada por 4 gols na Arena significa trocar de posição com o Vasco da Gama e ingressar no Z4. Ok, não sofreu goleada, Maiago. Vamos supor que o Grêmio perdeu por 1-0. Observa a situação do Remo, que joga contra o Vitória. E aí o Remo também dá Mangueirão com um placar super elástico à equipe do Vitória, o que, convenhamos, não deve acontecer. Nesses dois cenários, o Grêmio, em um deles, poderia ingressar na zona de rebaixamento hoje, perdendo por 1-0, 2-0, 2-1, ele permanece fora da zona de rebaixamento.
1: Alho Lover Santa Massa, isso muda o seu churrasco. 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O Grêmio fez dia 17 de julho, portanto, há 9 dias. E na última quinta-feira, em La Paz, pela Copa Sul-Americana, perdeu para o Bolívar por 3-2 com um time alternativo. Um time que nem o técnico Luiz Castro esteve em La Paz em função de recomendação médica. E muda bastante, Munari. Não só em relação a este jogo de La Paz, mas também em relação ao jogo lá de Mirassol, com mudança de peças que o Luiz Castro faz mais uma vez, né? A gente tem também uma zaga diferente hoje, a gente tem um meio campo totalmente diferente. É o técnico que, ao longo desses 7 meses, está tentando encontrar um caminho aí, né, Munari?
3: Exato. A gente não pode dizer que o Luiz Castro ele não tenta coisas diferentes, né? Ele começou o ano com 2 volantes e 1 meia, com o Cristaldo ainda como meia, né, no 4-2-3-1. Depois ele foi para essa ideia de um tripé no meio campo, mais num 4-1-4-1. Chegou a usar o meia, né, o Monsalve chegou a ser titular na final do Gauchão. O meio foi Noriega, Arthur e Monsalve, né, o Monsalve fechando esse tripé. Aí ele chegou a jogar com 3 zagueiros, ele foi para uma formação com 3 zagueiros. Depois ele voltou a jogar com 3 volantes e aí o Mac passou a ser titular quando ele retorna a ter a figura do meia. Tem a questão da negociação do Mac, né? Pode ser que isso esteja atrapalhando. De fato, o Mac, mesmo nos amistosos, aí, o Mac não teve grandes atuações nem contra o Mirassol. Isso pode explicar a saída dele do time. Como o Monsalves está fora dos planos, né? Hoje não fica nem no banco, também favorece para essa escalação aí com os 3 volantes. Que ele busca um equilíbrio maior defensivo a partir disso,
0: Vinícius.
3: Né?
0: Vinícius.
3: Vamos ouvir.
0: Centroavante.
4: Ter acontecido da forma que aconteceu. O que mais importa aqui é a gente fazer um grande jogo diante da nossa torcida em casa e trazer os três pontos, porque no fundo esse é o que é mais importante para a gente estar cada vez mais pontuando dentro dessa tabela que vocês sabem que não é fácil.
0: A manifestação rápida do Vinícius na chegada à Arena nesse novo protocolo de entrevistas pré-jogo, Munari, 30 gols com a camisa do Grêmio, te devolvo a palavra.
3: Esse é o jogador que pode fazer a diferença ali na frente, né? Das

0: danças que o Luiz Castro faz, o que ele não abre mão é de jogar com pontas, né? Então, TT de um lado, Amuso do outro, o Enamorado já jogou, é, agora chega o Giovanni Cabral, que é mais uma opção, até o Pavon já foi utilizado na ponta com o Marcos Rocha entrando lá na lateral em outros jogos. É, então, ele vai tentar esse jogo pelo lado, forçando muito no seu centroavante, que esse cara entrega gols, né? Eu tô bem curioso pra ver a atuação do Noriega, né? O Noriega parecia fora dos planos, lá em La Paz, o Pérez, que foi o primeiro volante, tinha essa função bem lembrada pelo Felipe, né, de recuar entre os zagueiros, o Grêmio defendia com uma linha de 5, pode ser que o Noriega faça isso também hoje, nos momentos defensivos, ele já jogou como zagueiro muitas vezes, né, ele é zagueiro de origem, na verdade.
1: Castro, de novo, deixa eu te derrubar, vamos lá, ouvir o Luiz Castro.
2: Uma chegada à frente sustentada, sem perder o equilíbrio atrás, e um momento defensivo estável que não criou oportunidades, que o adversário não nos criou tantas oportunidades. Aí que queremos é aquilo que pretendemos com aquilo que é a nossa equipa. Uma coisa é sempre a teoria, outra coisa é a prática. Muitas vezes a prática não consegue corresponder àquilo que é o nosso pensamento do jogo, mas eu acho que estamos bem, estamos confiantes mentalmente, estamos com capacidade física e mental para abordar o jogo e acho que vamos fazer bem. O Marlon é mais um jogador disponível para o jogo, depois daquele infortúnio que ele teve. A ansiedade dele voltar é grande, a ansiedade que nós temos também, a ansiedade entre aspas, de ver um jogador tão dedicado à profissão, ao treino e ao jogo, voltar também é grande. Espero que ele seja feliz, hoje e sempre, e que a equipa também seja feliz com ele, e nas vezes que ele não possa estar, que a equipa continue feliz. No fundo, o que eu quero dizer com isto é que é o mais importante, que as individualidades será sempre a equipa, e é sempre uma equipa aquela que eu trabalho para ir a jogo e para nós tirarmos bons resultados.
1: Aí, a longa manifestação do Luiz Castro na chegada à arena, na carona com o Premier e com o repórter Fernando Becker. Cristiano Munari.
0: É, mas logo no início ele confirma isso que a gente falava da ideia, né, de ter uma estabilidade defensiva, né, por isso os três volantes, e aí a partir disso chegar ao ataque. Vai ter muita liberdade hoje, depois que o Grêmio conseguir recuperar a bola e fizer essas transições, Vivian Sante vai aparecer muito perto do Vinícius, aparecer muito na área, e acho que o Nardoni também vai ter liberdade. Vai ser um Grêmio que vai ter os meio-campistas chegando mais de trás do que armando, Maiago.
3: E a gente vai conferir com os repórteres da Gaúcha a escalação do Grêmio neste novo show de luzes e LEDs aqui da Arena, e Simon e Felipe.
4: Ah, pois é, a inauguração do novo sistema de LEDs, né, com a escalação do Grêmio agora. Então as luzes da Arena, elas são apagadas, fica a meia luz, é uma boate, né? E temos a escalação a partir do nome do Gabriel Grando, que é a primeira novidade na escalação. Pavon agora com a camisa 7, ganha aplausos da torcida. Na sequência vem Gustavo Martins, camisa 6.
5: Número 6, Gustavo Martins.
4: Vamos com a locução do estádio, que é melhor, né, amanhã?
5: 4, Kahneman.
4: Kahneman vai ser o capitão do Grêmio nessa noite aqui contra o Fluminense. E agora?
5: 23, Marlon. Vila Sante. 19, Noriega. 5, Nardoni. 21, TT. 9, Amuso. 95, Carlos Vinícius.
4: 5,
5: Luiz Castro.
4: Vaias, né? Vaias pro técnico do Grêmio, Luiz Castro. Os jogadores mais aplaudidos, talvez não nessa ordem, mas Carlos Vinícius, Kahneman e Marlon. E no anúncio do técnico do Grêmio, algumas vaias.
3: 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Mais uma passada na chegada da torcida aqui na Arena com a Kek.
6: Bora, amanhã gol. Bora falar com o torcedor. Eu acabei de perder o meu retorno. Já volto, amanhã gol.
3: Já, já. Kek de volta para a Flu. 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Torcedor Munari, ele tá com o pé atrás, né, com o técnico, né? Foi o vaiado da noite aqui na Arena do Grêmio.
0: Ah, claramente, o torcedor não tem muita paciência com o Luiz Castro. É, o Grêmio, na volta, por mais que o resultado a gente tenha considerado, né, o 3-2 lá em La Paz como bom para o Grêmio reverter aqui, o Grêmio perdeu o jogo, né? Então o Grêmio tem duas derrotas. É, e eu tenho certeza que o torcedor ele não gosta dessa escalação, né? Pode funcionar, acho que a ideia é realmente essa, de tentar marcar o meio-campo do Fluminense, primeiro proteger a defesa, não tomar gol. Mas o torcedor quer ver o Mac em campo, o torcedor queria uma escalação mais ofensiva. Cabe ao Luiz Castro, o Grêmio, mostrar no campo que o Luiz Castro está certo, né? Porque se jogar bem, o torcedor que está vaiando vai aplaudir o time e o seu treinador.
6: Mãe, é gol!
3: Agora tu estás com retorno, né?
6: Agora eu estou com retorno e já vou falar com a torcida gremista que está por aqui ainda na esplanada. Tomando uma última coisinha antes de ir para a arquibancada. Tudo bem, meu amigo? Teu nome?
7: Minha amiga, Brunão.
6: Brunão.
7: Forte.
6: Da Zona Norte.
7: E da Plenobras.
6: E
7: parceira da Gaúcha.
6: Olha aí, ó. Sentimento pra hoje?
7: Sentimento de vitória, acho que vai encaixar o time, o Portuga vai querer ganhar. Acho que vamos de 3-1 hoje aí.
6: O Castro acabou de ser vaiado na escalação. Qual time tu tá? Dá um pouquinho mais de crédito pra ele ou já tá querendo abandonar?
7: Por mim ele já tinha caído, né? Eu sou fã do Renato, pra mim o Renato tinha voltado. Sou a viúva dele e azar, mas hoje é 3-1.
6: 3-1 gols de quem?
7: Carlos Vinícius 2 e o outro Vila Sante.
6: Valeu, muito obrigado. Deixa eu falar aqui, tá tirando foto nossa. Tudo bem, amigo? Teu nome?
8: Guilherme.
6: Guilherme, sentimento pra hoje?
8: Ah, ganhar e ganhar.
6: Por onde o Grêmio pode vencer o Fluminense?
8: Acho que hoje é gol do Carlos Vinícius. Hoje é um ou dois dele, ele faz hoje.
6: Gostou da escalação de três volantes?
8: Cara, não me agrega muito. Acredito que, querendo ou não, Mac, que nessa confusão, acho que ele podia fazer um pouco de diferença hoje.
6: Gols de Carlos Vinícius vai ser quanto, então?
8: Ah, vai ser um 2-0, 2-1 Grêmio hoje.
6: Vamos pra cima deles.
8: Vamos, vamos ter que ganhar hoje.
6: Valeu, tá aí, manhã gol, torcedor pra Pão de Alho Santa Massa.
3: Agora, 10 minutos pra bola rolar, Simon Bianchini.
9: Já vejo movimentação pelo lado Fluminense, ainda aqui na zona mista, a gente consegue visualizar a porta do vestiário, que ficou parcialmente aberta há pouco, o Fluminense guiado pelo Thiago Silva... Vai com uniforme branco, camisa e calções brancos. A meia na sequência, mas acho que é na cor grená. O Grêmio, os reservas já passaram pelo acesso secundário lá na frente. Wagner Leonardo com muito moral junto com as crianças. Bright White, esses gritos, esses berros é da criançada que está na guarda aqui dos jogadores. Os titulares vão passar na minha frente dentro de alguns instantes. Eu chamo para fazer a descrição, mas todo relato aqui no Futebol da Gaúcha, em Gaúcha Esportes, para kto.bet.br, proibido para menores de 18 anos, portaria SPA/MF 2093/2024, Ministério da Fazenda adverte: aposta não é investimento, jogue com responsabilidade.
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1: Bom, há poucos instantes, Maiago, duas partidas foram encerradas no Campeonato Brasileiro. No estádio Mineirão, o Cruzeiro foi surpreendido, perdeu para o Botafogo por 1-0, gol marcado por Gabriel Justino. E na Fonte Nova, em Salvador, um para o Bahia, um para o Corinthians. Juan Hileri fez um golaço para o Corinthians. E o gaúcho David Duarte, de cabeça, empatou para a equipe da casa. Dois gols, Maiago, anulados com o auxílio do semiautomático. Os dois gols muito rapidamente anulados. Estou vendo agora de novo os lances. Então a tecnologia já está em uso nesse Brasileirão e sendo aplicada nos lances capitais. Ontem, no começo da rodada, abertura do retorno do Brasileirão. O Inter, fora de casa, perdeu para o Atlético Paranaense por 2-0. Leozinho e Viveiros, os gols do Furacão. Na Vila Belmiro, Santos 2, Chapecoense, lanterna do campeonato, também 2. O Neymar fez os gols do Santos, Marcinho e João Ananias contra os gols da Chapecoense. Informações do Globo Esporte hoje, Maiago. Confusão nos vestiários da Vila Belmiro com o Neymar. teria reclamado de maneira assintosa e exagerada em relação aos companheiros, os principais alvos do camisa 10, Gabriel Bontempo, jovem das categorias de base do Santos, e o zagueiro João Ananias, que fez o gol contra para a Chapecoense. Por fim, ontem, bom resultado para o Grêmio também no Rio. Vasco 1, golaço de Andrés Gomes. Mirassol também 1, gol de Igor Formiga.
9: Mas agora?
3: Pois não.
9: Os times já colocados aqui na boca do túnel, confirmando, o Fluminense vai mesmo com as meias na cor grená. E agora o Grêmio já está posicionado. O último é o Carlos Vinícius, o penúltimo é Marlon, que recebe um caloroso abraço de Ganso. Agora Fábio também o cumprimenta, repetindo, né, toda aquela solidariedade por conta da grave lesão que o Marlon sofreu em 19 de março. E agora, com pouco mais de 4 meses, voltando aos gramados, membros da comissão técnica do Fluminense também cumprimentam. E agora um abraço dos treinadores. Zubeldía e Luiz Castro, os dois times já perfilados, os treinadores também no aguardo. Logo na sequência, as equipes entrando no teu visual para essa partida que marca o retorno da Arena no segundo semestre ao futebol brasileiro. Gustavo Maiago.
3: O Santos não conseguiu ganhar, o Neymar fez 2 gols, é verdade, mas muito pouco, né, contra o Lanterna do campeonato, ele não conseguiu decidir para o time ganhar, Munari. É, e ainda hoje foi brigar lá com colegas de time.
0: É, o combo Neymar, né, porque ganhou o cartão amarelo, que ele praticamente implorou o árbitro, né, para dar o cartão amarelo, tá suspenso do próximo jogo. A seleção brasileira já é página virada, né, mas o Santos eu acho que vai ter que virar essa página também para voltar a crescer.
4: Será que é página virada a seleção, hein, Munari?
9: Ele postou o vídeo, né?
0: É. Né,
9: reagiu, melhor dizendo.
0: O menino, ele reagiu ao vídeo do menino Ney dizendo pro grande Ney, né? Podia ter dito pro grande Ney lá atrás, quando operou o joelho, em vez de fazer um cruzeiro, de se recuperar, né? Um exemplo tá o Marlon aí, dedicação, se recuperar, voltou antes da hora.
3: É verdade. E uma linda festa na arena com fogos, a arena com os refletores apagados e painéis de LED nas cores do Grêmio funcionando a todo vapor, dando um colorido azul, preto e branco para as entradas de Grêmio e Fluminense no gramado da Arena. Vamos confirmar mais uma vez o Grêmio, Felipe.
4: Vamos com Gabriel Grando no gol. O Everton, para quem está sintonizando agora, ligando no canal no YouTube, Gaúcho Esportes, o Everton fora por indisposição estomacal. Gabriel Grando é o goleiro do Grêmio. Pavon, Gustavo Martins, Kahneman e Marlon compõem a defesa. 3 volantes no meio-campo, Noriega, Nardone e Vilhaçante. E o trio ofensivo tem TT, Amuso e Carlos Vinícius.
3: E no Nacional Brasileiro na Arena.

0: 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E o que rola? Arruda além de Grêmio e Fluminense ainda hoje no Campeonato Brasileiro.
1: Com outros dois jogos, Monhago, na mesma faixa horária das 18h30. No estádio Cícero de Souza Marques, o Bragantino recebe o Coritiba e no estádio Maracanã, com grande presença de público, tem o jogo entre Flamengo e São Paulo. Flamengo vice-líder da competição. Ainda hoje, na faixa das 7h30, os últimos dois jogos da rodada. No Mangueirão, tem Remo contra o Vitória, com interesse do Grêmio. E no mesmo horário, no agora chamado Nubank Park. Como é que vamos chamar, Manhago?
0: Pois é, a Arena do Palmeiras,
1: Arena do Palmeiras, pois é. Aí...
2: Eu ainda chamo de Parque Antártica.
0: É, seria o melhor.
1: Seria o melhor, né? Vamos no Parque Antártica logo mais, então, Manhago. Tem Palmeiras contra o Atlético Mineiro. O Palmeiras é o líder da competição.
3: Jardim suspenso, você é dessa época, hein,
0: Manhago? Não cheguei a conhecer pessoalmente, mas ouvi muito. 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Bom, Arruda, situação do Campeonato Brasileiro. A gente já sabe que o Grêmio está lá na 16ª colocação. Vamos passar aí o grupo dos cinco primeiros, Arruda.
1: Bom, Palmeiras é líder com 44 pontos. O Flamengo é o segundo com 37. O Flamengo tem um jogo a menos que o Palmeiras na disputa do Brasileirão. Terceiro colocado é o Atlético Paranaense, do Odair Hellmann, com 36. O Fluminense é o quarto com 32. E o Bahia agora é o quinto colocado com 31, fechando o G5 do campeonato.
0: 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Zona de rebaixamento, os quatro piores.
1: E tem o Vasco da Gama como primeiro integrante do Z4, 21 pontos conquistados. O Mirassol é o 18º com 20 pontos, o Remo 19º com 18. E a Chapecoense, que pontuou na rodada, é a lanterna com 10 pontos em 20 jogos.
0: 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Os gaúchos na Série C, a terceira divisão do Campeonato Brasileiro, como foi o domingo, Arruda?
1: Pois é, Manhago, gaúchos em ação na terceira divisão do futebol brasileiro. O Caxias entra em campo logo mais no estádio Centenário em Caxias do Sul, recebe o Botafogo da Paraíba. Estamos falando da 15ª rodada da terceira divisão. E o Ipiranga, há poucos instantes, encerrado o jogo no estádio Colosso da Lagoa, em Erechim, venceu a sua partida contra o Barra de Santa Catarina, placar de 1-0.
0: 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E agora os gaúchos na Série D, a quarta divisão, Arruda.
1: E aí é o caráter de mata-mata, Gustavo Manhago. O São Luís, fora de casa, enfrentou o CSA no estádio Rei Pelé e acabou sendo derrotado por 2-1 em Maceió. Jogo de ida 0-0 aqui no nosso estado. O São Luís está fora da quarta divisão do futebol nacional.

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1: Correria.
0: Diga.
1: Trocou, inverteu o mando de campo, lado de campo. O Grêmio vai atacar para a tua esquerda. E os fotógrafos invertem agora uma correria, mas vão lá para onde o Grêmio vai atacar. Para o lado da geral do Grêmio, na hora do sorteio, né? O Grêmio escolheu atacar em direção à geral no primeiro tempo.
0: E agora tivemos a sinalização de um minuto de silêncio. O jogador do Grêmio ali estava com a bola no pé, o Nardoni não estava ligado. Ele deu o chute inicial, a arbitra mandou voltar porque está sendo respeitado. Um minuto de silêncio aqui na Arena em Porto Alegre. 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Vamos para os primeiros 45 minutos de Grêmio e Fluminense. 28 de janeiro, eles abriram o campeonato no Maracanã. O Fluminense ganhou por 2-1 naquela oportunidade, gols de Nonato e Acosta, com o Carlos Vinícius descontando para o Grêmio. Então, seis meses depois, voltam a se enfrentar agora na arena, abrindo o segundo turno do Campeonato Brasileiro, autoriza a árbitra e a bola está rolando na arena. Primeiro tempo de Grêmio Fluminense, Guga está subindo na disputa com o Amuso, foi nas costas do Amuso, a bola passou por ambos e vai para a lateral, primeiro lateral que favorece ao time carioca. Instantes iniciais de jogo, o torcedor do Grêmio vem junto. Já é um público realmente muito bom na casa da expectativa dos 26 mil torcedores. Ih, rapaz, deu uma trombada ali no meio campo do Martinelli com a árbitra, caíram os dois no chão. Ela sobra atrás para Thiago Silva, tenta o lançamento para o ataque, Marlon está subindo, está tirando de cabeça, a bola cai para o meio, fica para Canóbio. Canóbio disputa ali com o meio, Nardoni foi, roubou, tocou a bola para o Marlon, falta nele. Falta cometida pelo atacante do Fluminense, o Hércules, em cima do Marlon. A arbitragem parou para marcar.
2: Começou.
0: 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Diga lá, Ruda.
3: Bola rolando para os outros dois jogos da faixa horária. No estádio Cícero de Souza Marques, Bragantino contra o Curitiba. No estádio Maracanã, Flamengo contra o São Paulo. Tudo 0-0. Grêmio 15º com 22 pontos. 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
0: Pavão tá tocando a bola na frente para o TT. Tentou de calcanhar, acabou errando. Disputa com Guilherme Arana. TT recupera a bola para o time do Grêmio. Trabalha mais atrás ali com o marcador da equipe tricolor. A bola foi para Gustavo Martins. Gustavo Martins recua mais ao lado para Kahneman. Kahneman sai jogando pelo meio com o Noriega. Noriega domina pelo time do Grêmio, movimenta a bola na direção do Vilaçante. Vilaçante faz a bola chegar até a ponta. Lá está com ela TT. TT domina na frente da marcação feita pelo jogador da equipe do Fluminense. O lançamento é na frente para o Carlos Vinícius. Subiu para tirar ali o Thiago Silva, tocando bola para Guilherme Arana. Aperta a marcação o jogador do Grêmio. O Pavão toca por último e a arbitragem está dando lateral que favorece a equipe do Fluminense. 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Temos muita fumaça ainda no campo, né? Dos fogos de artifício que foram lançados quando os clubes entraram em campo. E aí a visão mais do alto fica um pouco prejudicada. Aos poucos essa fumaça vai se dissipando e a visão vai ficando melhor.
4: Mas agora, a beira do campo tá boas condições. Eu consigo praticamente enxergar outra goleira. Acho que o Felipe também.
1: Aqui embaixo tá normal.
4: Não tem problema aqui, pelo menos.
0: É uma falta pelo lado direito, o Pavon tem a chance de fazer a cobrança, 2 minutos e meio, favorecendo o time do Grêmio, placar de 0-0 aqui na arena, é a abertura do retorno, o Grêmio precisa da vitória para se afastar da parte de baixo da tabela, a árbitra marcou uma falta, Pavon está posicionado, fica apenas um jogador do Fluminense na barreira, o Lúcio Acosta, que é aquele mais baixinho, Pavon levantou, bola alta na área, subiu para tirar de lá Thiago Silva, e agora disputa no meio, toque de cabeça para trás do TT, ela cai de novo para Pavon, evita a saída pela linha lateral. E vai começar tudo outra vez pelo tricolor, recuando a bola na defesa, trabalhando ali para a chegada do Kahneman. Kahneman joga no meio com o Noriega e o Noriega está recuando do meio campo para o goleiro Gabriel Grando. 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Boa troca de passes do Grêmio, tentativa na frente, a bola não chega no TT, aparece para tirar o Freitas. E aí a proteção, porque o último toque do jogador do Grêmio para o goleiro Fábio, que ficou
1: e
0: com a defesa.
1: Segundo atropelo, né, Simon? Em cima da árbitra, da Edna.
4: E agora foi do Carlos Vinícius. É o segundo contato em menos de 4 minutos de partida de jogadores, de atletas com a Edna. 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
0: É que ela está se colocando mal aí, Jorge? Para em menos de 3 minutos, duas trombadas com jogadores em campo.
5: Pois é, inusitado, né? Inusitado.
0: O pessoal
5: tem que ter mais atenção também, né?
4: Hoje, a Edna e a equipe de arbitragem teve...

0: menininho, filho Danilo, que trabalha com a arbitragem sempre, fisioterapeuta, que entrou com a equipe da arbitragem. Então, algo diferente. Não só os jogadores foram acompanhados, mas a equipe hoje completamente feminina da arbitragem aqui na arena. Destaque para Tumeleiro.
1: E elas vão ter que ficar atentas, a Edna principalmente, a uma confusão. Hulk e Kahneman caíram abraçados. A bola estava lá no campo de defesa do Fluminense e os dois se engalfinharam, caíram abraçados no campo. Um acusando o outro de tê-lo agredido. A Edna agora chamou a atenção dos dois. E é um que marca o outro. Fica atento ali também, Maiago. Kahneman e Hulk, capítulo à parte.
2: Esses se encontraram várias vezes aí, né? O Hulk no Atlético Mineiro ainda. E sempre é jogo pegado para um lado e para o outro. Guilherme Arana está recuando a bola, tocando mais atrás para o zagueiro, que é o Freitas. Freitas dominando, tocando a bola para Thiago Silva. O monstro está de volta depois de uma passagem pelo futebol português. Tocando a bola de novo para Freitas. Freitas vai começar, sai jogando ali. Quem vem buscar jogo pelo meio é o Hércules. Hércules tenta a jogada mais ao lado para Martinelli. Martinelli devolve bola para Hércules. Hércules com o pé direito recua a bola para Freitas. Freitas agora na marcação mais forte ali do Nardoni. Consegue fazer o drible, tenta o passe por elevação. A bola vai lá para o lado esquerdo. É boa chegada do time do Fluminense com o Canóbio. Canóbio está dominando contra a marcação feita pelo TT. Recua a bola para Martinelli. Martinelli para Lúcio Acosta. Lúcio Acosta domina pelo meio. Dois marcadores do Grêmio fechando ali a passagem. Ele recua a bola para Martinelli, que inverte o jogo para o lado direito para Thiago Silva. Agora o Fluminense todo no campo do Grêmio. Fica apenas o goleiro Fábio lá atrás. Tá certo. 0 a 0, 5 do primeiro tempo na arena. Hércules tenta o passe em profundidade para Guilherme Arana com liberdade. Chegou no fundo, Pavão na marcação, a bola sai desviada e vai nas mãos de Gabriel Grando, que fez a defesa.
1: TT atrapalhou o cruzamento Arana na hora certa, né? Houve o desvio do TT, a bola foi certeira nas mãos do Grando. Já faz o lançamento para o Marlon.
2: Deixou escapar, ela sobrou para o Guga, Guga para Martinelli, Martinelli para Lúcio Acosta, outra vez para Martinelli. O Fluminense é quarto colocado no Campeonato Brasileiro. Vai para a Libertadores, fase de oitavas de final, encarar o Independiente Rivadavia da Argentina. Primeiro jogo no Maracanã, o segundo em Mendoza. Os jogos no mês de agosto. Na Copa do Brasil, o Fluminense pega o Vasco, o Grêmio pega o Mirassol. E agora o Kahneman está ganhando a dividida do Hulk, ganha também do Guga, consegue o toque para Amuso. Amuso pode tentar puxar o contra-ataque, parou na frente do Guga, tocou a bola para o meio, encontrou posicionado ali o Vila Sante para Nardoni. Nardoni tentou uma inversão perigosa, o Hércules quase tirou, a bola sobrou para o Pavão. Pavão domina na frente do Canóbio, dribla o Canóbio, vem para o meio, trabalha com o TT, TT de primeira, trabalhando a bola para o lado, busca outra vez ali o Vila Sante. Jogada pelo meio agora com o time do Grêmio, com o Pavão recuando mais atrás para Noriega. Instantes iniciais de jogo na arena do Grêmio em Porto Alegre. 0 para o Grêmio, 0 para o Fluminense. O Grêmio troca passes, Kahneman está recebendo na frente da marcação do Serra, conseguiu bom toque para o Marlon, tem uma avenida para avançar pelo lado esquerdo. Marlon de volta ao Grêmio, tenta a inversão, que belo passe pro TT, chega TT pela ponta, para cima da marcação do Arana, pedalou, tentou o toque pro meio, no tabelamento com o Nardoni, vai para dentro da grande área, recua pro Vila Sante, a bola atrás pro Pavão, Pavão mais atrás ainda para Noriega, tá de fora da área, perde o ângulo e tem que tocar outra vez a bola pelo meio para o Pavão, Pavão para Noriega, Noriega tá dominando contra a marcação do Lúcio Acosta, ele inverte a jogada para o lado esquerdo, encontra posicionado aqui o jogador da equipe do Grêmio, que é o Marlon. Marlon foi para cima da marcação do Serna, passou no tabelamento com Carlos Vinícius, devolveu pro Marlon. Marlon, na bola o Hércules, o Marlon ficou caído, a arbitragem mandou seguir e o contra-ataque do Fluminense agora com o Hulk dominando com o pé esquerdo, tentou o passe para o Canóbio, muito fechado, Grando sai do gol, tira no chutão. Em lances que a bola não para, vai para um lado e para o outro, o Grêmio afasta o perigo, o Fluminense retém a bola mais uma vez. 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Serra, lançado, tenta o cruzamento, nas mãos do Gabriel Granda. Jogo corrido aí, Felipe.
1: Tranquilo, e agora é bola do Grêmio, o Pavão vai para o ataque, a informação é Trilegal.
2: É um primeiro tempo que começa em alta velocidade, 8 minutos com posse de bola de um lado e de outro. Por enquanto ainda sem finalizações, nem para Grêmio, nem para Fluminense. 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Toca na bola o time do Grêmio, o Pavão recebe pela direita, tenta o passe por elevação, ela vai na direção lá do Vila Sante, ele tenta fazer a jogada, Freitas tomou a frente dele, faz o giro, afasta o perigo, a bola não chega, sair Noriega, tá no alto, cortou de cabeça, agora Nardoni tenta brigar contra a marcação do Canobi, a bola sobra para Noriega, que recupera e abre para Marlon, pelo lado esquerdo Marlon tá dominando, metendo bola para Amuso, Amuso recebe a marcação do Guga, recua a bola outra vez para o Marlon, e o Marlon está começando pelo meio com Noriega, voltando a ser titular o peruano Noriega, tocando a bola de lado para Gustavo Martins, Gustavo Martins para Kahneman, Kahneman recebe a marcação do Hulk, sai para o jogo com o pé esquerdo, mete bola para o Marlon, Marlon foi passar pelo Serra e foi derrubado. Primeiros 8 minutos, Munari 0-0 na Arena.
3: É um Grêmio montado, né, para atacar mais em transição mesmo, né, buscando muitos lados do campo. Bom começo do Marlon, já sofreu duas faltas, fez uma boa tabela com o Vinícius, né, fazendo muito essa diagonal. Como o Grêmio tem espaço no meio-campo, o Amuso abre e ele vem para dentro, tá aparecendo bem no jogo. O Grêmio começa bastante, com bastante cuidado também na marcação do meio-campo, né? Dos três jogadores do Fluminense, encaixa a marcação. Quando tem a bola, o Noriega recua para fazer uma saída com os zagueiros e liberar os dois laterais ao mesmo tempo. O jogo do Grêmio é pelos lados, né? Os homens de lado, os laterais e os pontas, com o Marlon fazendo essa movimentação de muitas vezes sair do lado e vir para dentro para ser um elemento surpresa.
2: 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Ontem o Inter perdeu para o Atlético em Curitiba 2-0. Quarta-feira o Inter recebe o Flamengo, quinta-feira o Grêmio recebe o Bolívar. Quarta é Brasileirão, quinta é Copa Sul-Americana e a Gaúcha vai contar tudo para você. Domínio de bola do Fluminense no sistema defensivo, agora com o Hércules. Vem buscar jogo entre os dois zagueiros. Carlos Vinícius é o mais avançado do Grêmio. O toque feito para Thiago Silva. Thiago Silva abrindo na ponta, na direção de Guga. Guga tentou passe pelo meio, Noriega não tirou. Lúcio Acosta chegou. Corte feito pelo Gustavo Martins. Vem a bola para o Serna, recupera para o Fluminense. Toca a bola na esquerda para o Lúcio Acosta. Dali no meio para o Martinelli. Martinelli para o Lúcio de novo. Tentativa de tabelamento para a batida desviada. Viada no canto, Grando tocou a bola, não chega a sair pela linha de fundo, Pavão mete para a lateral, Felipe.
1: Estava muito esperto, o chute do Hulk desviou na defesa do Grêmio, o Grando tirou, afastou o Pavão, mas tem escanteio para o Fluminense que vai no ataque.
2: É, vem rapidinho o Canóbio tentando escapar na disputa com o TT. Tocou por último o jogador do Grêmio ou do Fluminense? A árbitra está dizendo que foi
1: do
2: o TT.
1: É, tocou.
2: Ela vai
1: TT.
2: Dar falta, não? Ela vai dar falta para o Fluminense.
1: Se fosse lateral, era pro Fluminense, mas ela tá dando a falta, me parece, né? O Canobi aponta onde foi a falta e ela vai fazer o sinal com spray. Algumas vaias que vêm da arquibancada, falta perigosa pro Flu, vai pintar cruzamento na área do Grando, a informação esse crédito.
2: É, falta do lado da área, uma falta muito perigosa pelo lado esquerdo, vai Hulk para a cobrança. 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Falta perigosa para o Fluminense, para levantamento na área do Grêmio. Thiago Silva tá lá, Freitas também, prepara-se Hulk, ele vai cobrar com o pé esquerdo, levantou, bola fechada na área, subiu para tirar Gustavo Martins. Na sequência, Nardoni tocou para o Amuso, puxo, contra-ataque do Grêmio, lá vai Amuso, tentou passar pelo Hércules, é falta. E falta para cartão aí, Felipe.
1: É, porque se desenhava o contra-ataque para o Grêmio, que afastou bem a cobrança de falta na área do Grando, e o Amuso partiu em disparada. O Hércules veio, visivelmente, para destruir a jogada, destruir o contra-ataque. O primeiro cartão amarelo é para ele, e a informação é para Grupo IESA.
2: Alô, Keck, 11:40 do primeiro tempo.
4: Vou falar com o Jean aqui. Jean, o que dá para dizer nesses primeiros minutos de jogo?
5: É, o jogo está bem truncado por enquanto, mas vamos botar fé que o Grêmio vai se arrumar. Vamos abrir o placar para depois conseguir uma vitória tranquila.
4: Vamos para cima deles, para Pão de Alho Santa Massa.
2: Pavão tenta um passe pelo meio, complicado. Aparece ali Carlos Vinícius para corrigir, toca para o Amuso. Falta do Guga e outro amarelo, Simon.
6: O segundo, de novo, uma falta em cima do Amuso, que botou na frente. O Guga foi só no corpo, puxou o Amuso, a camisa, a cintura dele, deixou o Ganias caído. Uma falta um pouco mais adiante, muito distante, mas uma boa oportunidade para levantar essa bola na área. Dois jogadores do Fluminense amarelados, claro.
2: Pois é, Diori, dois amarelos em um minuto e meio para jogadores do Fluminense. Primeiro foi o Hércules e depois foi o Guga.
7: O primeiro cartão eu achei exagerado, mano, porque é um drible do Amuso para dentro, que ele não tem o controle ali da jogada, tem outros jogadores do Fluminense cercando, pareceu uma falta de jogo. Esse aí não, o Amuso tinha campo para progredir, num drible muito rápido de corpo, ele estava limpando o Guga e ficando com espaço. Aí sim o cartão está justificado.
6: E agora o Grêmio tem o homem da bola parada, Marlon.
2: Ele que cobra, 13 minutos do primeiro tempo na Arena. Vai levantar para a área, Carlos Vinícius foi lá, Gustavo Martins e Kahneman. E a árbitra agora intervém.
6: Bronca no Canóbio. Só que o seguinte, Maiago, o Kahneman antes estava segurando, agarrando o Gustavo Martins. Agora eles trocaram, o Gustavo Martins que segura o Kahneman.
2: E o Canóbio tenta barrar a progressão, a árbitra não autoriza a cobrança de falta. Vai de novo em cima dos jogadores. Fica o Kahneman lá disputando espaço. Agora sim ela mandou cobrar. Marlon na falta, pé esquerdo, vai levantar para dentro da área do Fluminense. A tentativa de desvio de cabeça do Carlos Vinícius. Não tinha ninguém no segundo pau para tentar uma segunda conclusão, Simon.
6: É, mas essa bola veio com efeito no centro da entrada da área. O Carlos Vinícius desviou, o Nardoni por pouco não conseguiu buscar. Ninguém foi tão ágil assim para fazer a recuperação da bola. Uma jogada ensaiada do Grêmio, cobrança de falta, 0-0, Tumeleiro.
2: 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Em Porto Alegre, 6h46, hora de se ligar no tempo e no placar. 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
8: Outros dois jogos em andamento, Bragantino contra o Curitiba, Flamengo contra o São Paulo, tudo 0-0. Mais cedo na Fonte Nova, Bahia 1, Corinthians também 1. E no estádio Mineirão, Cruzeiro 0, Botafogo 1.
2: 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Lúcio Acosta com a bola pelo time do Fluminense, tocando na ponta para Guga. Guga recua para Hércules. Hércules domina pelo lado direito, volta no meio com Acosta. Aí o Lúcio Acosta no tabelamento com o Hulk. Tentativa de passe para o Canóbio, cortou Kahneman. Ela cai agora para o Noriega, acabou caindo Noriega, não houve falta. Recuperação do Hulk para o Canóbio, para o Lúcio Acosta. Para trás, para ninguém, aparece Vila Sante para tirar, tira para TT, TT ajeita a bola para trás, ajeita para o Pavon, Fluminense adianta a marcação, Pavon recua mais um pouco para Gustavo Martins, tenta o lançamento pelo alto para o TT, cortou Guilherme Arana, a bola não chega no Martinelli, na sequência Pavon tentou a roubada, conseguiu, boa bola do Pavon, na sequência vem Guilherme Arana, Pavon ganhou de novo na bola, tocou para o TT, fica caído o jogador do Fluminense, a árbitra não deu nada, mandou o jogo seguir, a bola vai para o lado para Marlon, Marlon para Amuso, quem sabe agora uma boa chance do Grêmio, lá vai Amuso para cima do Hércules. Fechou pro meio, fecha a marcação o time do Fluminense. Canóbio tá tentando a falta, o Amuso foi levando. E a árbitra disse que não houve nada. Guilherme Arana tá jogando pra fora na sequência. O Serna, porque o Fluminense queria uma falta lá na origem da jogada, Felipe Duarte.
1: E os jogadores do Fluminense agora cercam a árbitra Edna, o Canóbio, o Hércules. O Thiago Silva larga a área, vem bater boca também, porque o Pavon desarma o jogador do Fluminense, que cai imediatamente no gramado e não levanta mais. Não foi dado o fair play, o Grêmio não jogou essa bola para a linha de fundo, nem para a linha lateral. Então a árbitra agora vai conferir se de fato há uma lesão mais grave, jogo paralisado e a informação é para a tri legal. É,
9: acho que teve uma lesão mais grave, mas o que aconteceu foi o seguinte, o jogador do Fluminense caiu no gramado e na hora que ele caiu, o pé direito trancou no gramado e ele virou o tornozelo para fora, rotando o joelho para fora. Eu não sou médico e não avaliei o jogador do Fluminense, mas eu apostaria alto que ele sai do jogo agora e teve uma lesão grave de joelho.
2: É, e não houve realmente falta, foi lance na queda do jogador do Fluminense, o Pavon acerta a bola. Cristiano Munari, 17 minutos, nenhuma chance, nem para um lado, nem para o outro ainda, Munari.
3: É verdade, né? Teve um chute do Hulk ali que o Grando pegou, mas não foi uma grande chance, né? Um chute, até o Grando poderia ter pegado firme, né? Ele deixou escapar, deu o rebote no lance. O Grêmio vai conseguindo essas escapadas, né? Primeiro começou com o Marlon, agora duas com o Amuso, ele ganhou conseguiu cavar dois cartões amarelos ali, em jogadas de velocidade. Cidade. É um Grêmio que tenta essa jogada, roubar e acelerar, né? É um jogo muito de transição, de velocidade. Pelo meio campo a bola não tá passando muito e não era esperado que fosse passar, né? Com Nardoni e Vivian Sante. O meio campo do Grêmio hoje, realmente, a função é marcar. Né? Nardoni e Vivian Sante colam no Martinelli e no Hércules. O Noriega cuida do Lúcio Acosta. E quando tem a bola, ataque pelos lados em velocidade. Tá faltando encaixar, né? O Amuso levou vantagem duas vezes, sofreu a falta. E teve uma última bola que ele demorou para dar o passe, ele tinha que ter soltado mais cedo pro TT.
1: Bate boca agora, Munari, porque os jogadores do Grêmio pediu para que o Guilherme Arana, que estava caído, fosse atendido lá de fora. E os médicos começaram a bater boca com os médicos do Fluminense, batendo boca com os jogadores do Grêmio, com Pavon e Kahneman. Vai recomeçar a partida do Fluminense com a menos Guilherme Arana fora de campo sendo atendido, vai trocar.
6: E agora o René não estava nem fazendo trabalho de aquecimento, não botaram fé no próprio jogador que estava caído, Guilherme Arana.
1: E nem no Diori.
6: É verdade.
2: Não escutaram o Diori.
6: E agora o René começa, o Fluminense vai ficar algum tempo com o jogador a menos.
2: É, o Grêmio...
1: O Arana já era dúvida durante a semana, ele ficou fora de alguns treinamentos, mas era por desgaste físico. Agora a lesão me parece no joelho direito do Arana.
2: René no aquecimento, o Grêmio não devolveu a posse de bola para o Fluminense, troca passes na sua defesa, o Fluminense momentaneamente com 10 em campo, o Grêmio pode aproveitar que o Fluminense está sem lateral esquerdo, tenta pelo meio Gustavo Martins, toca a bola para Vila Sante na ponta para Pavon, Pavon está recebendo, o TT se aproxima dele, o Pavon toca a bola mais para trás para Noriega, está 0-0, 19 minutos do primeiro tempo aqui na Arena, Campeonato Brasileiro, abertura do retorno, bola no meio de novo com Vila Sante, ele está abrindo na ponta para Pavon, Pavon pertinho dele tem o TT, tenta o tabelamento com o TT, TT recebe, volta, jogada mais atrás para Noriega, o René já está pronto para entrar, Guilherme Arana com lesão, não volta mais para o jogo, o Grêmio não consegue chegar perto da finalização no gol ainda, quem sabe agora, TT recebendo pela meia direita, abrindo a bola na ponta, para a chegada do Pavon no cruzamento para o meio da área, Freitas tirou, Amuso pega a sobra, cai para o Marlon, Marlon contra Canóbio, está fora da grande área, domina Marlon, devolve bola para Amuso, Amuso outra vez para Marlon, ele recua para o Kahneman, segue o Fluminense com um jogador a menos, porque a bola não saiu, o Grêmio tem a bola, o Grêmio pressiona, lá vai Vila Santos pela meia direita, abrindo bola na ponta para o Pavon. Pavon está na marcação, feita pelo Serna. E o Serna que virou lateral esquerdo agora. O Pavon não consegue espaço para cruzar. Recua para o TT. TT jogou para a grande área. Cortou Freitas mais uma vez. Na sequência, Noriega está dividindo. E o Canóbio está jogando a bola para a linha lateral. Só que ela não chega a sair. Com isso, o Pavon pega a sobra mais uma vez. Toca a bola para TT. Lá vai o Grêmio. TT, que bolão para Pavon. No fundo, contra o Serna. Serna chega na frente. Pavon corre atrás. Recupera para o time do Grêmio. Domina, evita a saída pela linha lateral. Ainda Pavon. Pavon tenta o tabelamento curto com Vila Sante. Ele erra o passe, mas recupera a bola no meio com o TT. TT tentou a jogada para o Nardone. Nardone inverte para Marlon. O Grêmio tem a bola, gira para um lado e para o outro. Tentou achar o espaço. Marlon, que bolão para o Amuso. Veio o Canóbio, cortou o Amuso, tentou cruzar a bola. Bateu no zagueiro Thiago Silva, que ficou com a sobra na experiência. Thiago Silva para o Canóbio. E agora a árbitra vai dar uma falta do Kahneman em cima do Hulk. Aí, Simon.
6: É, Hulk e Kahneman. Mais um embate deste confronto, esse duelo de titãs. Agora o Kahneman foi lá, mordeu em cima, disse que não fez nada, mas caiu com o Hulk, que dá uma palestra para cima da árbitra. E agora a troca, sai Arana com a 13, entra René com a 6 do Meleiro.
2: René no lugar do Arana, Cristiano Munari. Primeira troca do jogo aos 20 do primeiro tempo.
3: É, o Arana ainda não entregou, né? Um jogador que estava ano passado na seleção brasileira, né? Com Dorival Júnior. Ele não entregou ainda o que se espera dele, por isso que sempre tem essa dúvida na lateral. O Fluminense perde qualidade ofensiva. O René até marca melhor que o Arana, né? O Arana é um lateral que tem dificuldade defensiva. Já tinha incomodado, já tinha criado uma jogada no início da partida por ali. Então já perde qualidade ofensiva o Fluminense com a saída do Arana e a entrada do René.
1: Arana era o lateral esquerdo do Brasil, campeão olímpico, em Tóquio contra a Espanha na final. Treinado pelo técnico André Jardim.
6: Em 2021, mas teve uma lesão ligamentar ainda no Atlético Mineiro. Depois não conseguiu retomar o grande estilo e por isso foi negociado, liberado. Uma saída facilitada para o Fluminense, que meses depois fez uma longa novela para levar o Hulk e conseguiu tirar o ídolo do Atlético Mineiro.
2: É, o Arana era cotado, né, antes da lesão, até para jogar a Copa de 2022 na seleção brasileira. E é o René quem chega com a bola pelo time do Fluminense. Tem espaço para chutar o René, não quis chutar, preferiu abrir na ponta para o Serna. Veio o Fluminense, cruzamento para o meio da área, cortou parcialmente o Kahneman. Vem a bola com o Hércules, tentou na ponta para o Hulk, está dentro da área, tentou o chute fraquinho. Grando pegou, Felipe.
1: É, mas o chute saiu fraquinho porque bateu no Marlon. O Marlon estava fechando o ângulo para o Hulk, a bola bateu na canela do Marlon. E sobrou amortecida nas mãos do Grando, 0-0, a informação é Sicred.
2: E agora o Grando tem que repor antes que a contagem da árbitra ali chegasse no limite, né? Ele mandou lá pra frente, Carlos Vinícius disputou com o Thiago Silva, defesa do Fluminense leva a melhor. Na sequência, Canóbio lançado, Marlon protege e ganha a lateral. 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São 23 minutos, 23 do primeiro tempo, 0-0, Fluminense e Grêmio. A bola está recuada do Nardone, tocando para o Kahneman. Kahneman devolve bola para Nardone. Nardone no sistema defensivo do Grêmio com o Noriega. Noriega volta a jogada para Kahneman. Um peruano para um argentino que tenta o chutão para frente na busca de Carlos Vinícius. Ele vai no corpo lá do Thiago falta. Silva. A arbitragem deu a sequência, depois voltou atrás. E aí, marcou a falta para o Fluminense, Simon.
6: Deu para ver nitidamente. Carlos Vinícius mirou o corpo do Thiago Silva com o braço direito. Deslocou o capitão da equipe Fluminense. Falta no campo defensivo do Meleiro.
2: 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Jogue com responsabilidade. 23,5 dominando no sistema defensivo, time do Fluminense com Freitas. Freitas abrindo a bola na ponta esquerda para o Serna. TT divide com ele, último toque do jogador do Grêmio. Serna cobra rapidinho, toca a bola mais atrás ali o René. René pelo meio com Martinelli. Martinelli para o lado direito da defesa do Fluminense com o Thiago Silva. Tá aí o zagueirão do Fluminense, 41 anos, reestreando hoje. Depois de uma passagem pelo futebol português, o Thiago Silva já no seu final de carreira volta, né, a jogar pelo Fluminense, o time onde teve tantas glórias. Tocando para trás para o Freitas, Freitas vai saindo, é outro zagueiro do time do Fluminense. Carlos Vinícius fica no meio dos dois, a bola é tocada para Thiago Silva. Thiago Silva tenta o lançamento longo, buscando na frente o Hulk, subiu para tirar bem posicionado o Gustavo Martins. Bola para Pavon, Pavon tentou uma jogada de efeito ali para cima do Serna, completamente equivocado, saiu com bola e tudo. Aí o Fluminense cobrou lateral rapidinho, René pro Serna, o Pavon ficou para trás, Serna levantou para a área, Grando! Vai lá em cima para defender aí, Felipe.
1: Para a sorte do Grêmio, o cruzamento Serna foi defeituoso. O Grando agora pede pro Pavon voltar pro jogo. A jogada ruim foi dele, segue 0-0, informando o Sicred.
2: Alho Lovers, Santa Massa, isso muda o seu churrasco. 25, Grêmio Fluminense, nada de chance ainda, 0-0 é o placar. O Grêmio precisa da vitória, o Grêmio precisa voltar a vencer na temporada. Isso não acontece desde aquele jogo com o Santos, lá no 23 de maio. Foram poucas partidas, é verdade, tivemos a parada da Copa, mas são três derrotas seguidas desde lá, né? Para o Corinthians, para o Mirassol e para o Bolívar, por isso, a vitória é imprescindível neste domingo. Kahneman está tocando a bola de lado com o Noriega, Noriega e Gustavo Martins, Gustavo Martins para Kahneman, Kahneman para Amuso, Amuso tentou pelo meio, a bola ia para o Nardoni, cortou o Freitas, ganha do Noriega, o Noriega está fazendo falta e aí vai ter cartão para o Noriega, Felipe Duarte. Ou não? Não.
1: Acho que não, não, sem cartão.
2: E parecia que ela ia dar o cartão, ela saiu correndo ali de perto.
9: O Zubeldi e os auxiliares foram uma loucura à beira do campo.
1: É, a bola ficou quicando no círculo central e o jogador do Fluminense partiria em direção ao ataque. O Noriega dá o carrinho, derruba o jogador do Fluminense, a falta foi marcada, mas sem cartão, informando o Grupo IESA.
2: Alô, Kek, 26, 0-0, Kek.
4: Vou falar com o Matheus aqui. Matheus, diante das dificuldades, o Grêmio aparentemente está bem, né?
10: Oi?
4: Diante das dificuldades, o Grêmio aparentemente está bem, né?
10: Tá bem.
4: Vamos para cima deles ou não vamos?
10: Vamos para cima deles, né? Claro. Ganhar nesse finalzinho de primeiro tempo aí e conseguir a vitória.
4: Tá aí o torcedor, mais gol para Pão de Alho Santa Massa.
2: 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Grêmio 0, Fluminense também 0. O Grêmio vai ganhando uma posição com esse empate. A bola está dominada com Freitas. Freitas tenta o passe em profundidade. Boa bola para o Lúcio Acosta. Pavão na marcação. Lúcio Acosta tentou mais à frente para o Serna. Ele divide contra a marcação do Noriega, o último toque foi do jogador do Grêmio, a arbitragem está dando escanteio para o Fluminense. 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Thiago Silva, o Freitas, também o Hércules e o Grêmio que se ligue nessa bola aérea do Fluminense. 27 do primeiro tempo vai autorizar a árbitra, escanteio para o tricolor carioca. Na cobrança, Hulk meteu bola fechada no primeiro pau. Vila Sante subiu bem para de cabeça. Ela cai para René. René está recuando, mais atrás ainda, bola para o Guga. Guga no centro do campo, tenta o lançamento pelo alto. Bola na ponta para Thiago Silva. Passou por ele, passou por todo mundo. São 27 minutos e meio, Munari, de um jogo tecnicamente mais marcado, brigado do que lances de criação, né, Munari?
3: Ah, exatamente, é briga por espaço o tempo inteiro, né? Mas tem pouco jogo, tem pouco jogo. O Grêmio tem uma finalização só até agora que não foi no gol. O Fluminense teve duas com o Hulk, que o Grando defendeu, sem muito problema, assim, não foi muito perigosa. É um jogo de poucas situações, mas era o esperado pela escalação do Grêmio, né? O Grêmio entrou em campo para diminuir o volume do jogo, né? Para tentar não sofrer gol, vem sofrendo muitos gols, né? Então a ideia inicial do Luiz Castro foi essa, marcar mais, competir mais, isso o Grêmio está fazendo. Falta outra parte, né? Que é conseguir chegar ao ataque. E isso não aconteceu ainda em 28 minutos.
2: E o auxiliar agora do Zubeldia, né? O Maxi Cubeiras, o equatoriano, acabou tomando cartão amarelo no banco pela reclamação. Vem o Grêmio! Grêmio vem TT. Sinal da Gaúcha marcando 7 da noite. TT meteu a bola para o Amuso na velocidade para cima do Guga. Fechou para o meio. Quem sabe o chute. Amuso bateu em cima do Thiago Silva. Caiu para o outro lado para o Vila Sante. Chutou mal para o meio da área. Era o Pavão. Chutou para o meio da área completamente torto, sem direção. A defesa do Fluminense tira de lá. Tenta puxar o contra-ataque agora. Lúcio Acosta lançando para o Canóbio. No meio do caminho chegou o Kahneman. Tocou para trás. Não havia intenção. Grando mesmo assim, por segurança, preferiu sair jogando com o pé direito. Tocando bola para Gustavo Martins. Dali para Noriega. Noriega tenta o passe pelo alto para o TT. TT não domina. Recuperação do time do Fluminense. Lúcio Acosta toca a bola pelo meio. Encontra Hércules posicionado. Hércules faz a inversão. Encontrando agora Guga, lateral direito, que está lá pelo meio campo. E dá bola com Guga. Guga para Hércules. Chega. Chegando pela meia, ainda bola com Hércules, se apresenta Lúcio Acosta, a bola foi para o Lúcio, Serna passou no fundo, recebeu Serna, contra a marcação feita pelo Pavão, por perto ele está o Nardone, a bola é recuada, Carlos Vinícius aparece ajudando a defesa, consegue fazer o corte para Nardone, Nardone para TT, Pavão e Vila Sante correm pela direita, a bola para o Vila Sante contra René, domina pelo lado direito, o Fluminense se recompõe rapidamente, dificulta a vida do Grêmio no ataque, a bola é recuada para o TT, que recua mais ainda para Pavão. Em Porto Alegre, 7-1, hora de se ligar no tempo e no placar. 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
8: Logo mais, a partir das 7:30 amanhã, os últimos dois jogos da 20ª rodada no estádio Mangueirão, Remo contra o Vitória, em São Paulo, Palmeiras contra o Atlético Mineiro. Segue tudo 0-0, Bragantino contra o Curitiba, Flamengo contra o São Paulo.
2: 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Quinta-feira, Copa Sul-Americana, Grêmio e Bolívar aqui na Arena. Domina o time do Fluminense pelo meio, bola com Martinelli. Martinelli está recebendo, Nardone na marcação, Vila Sante também, fecha o TT, fica só o Carlos Vinícius mais avançado. A bola é tocada para Freites. Freites do meio campo, recua a bola para o goleiro Fábio. Uma das poucas vezes até aqui que o goleiro do Fluminense está tocando na bola. Fábio tocando para Freites. Freites tentando o lançamento para Canóbio nas costas do Marlon. Marlon consegue o corte de cabeça. Amuso disputa com Guga. Melhor para o Guga. Guga deixa a bola curtinha para Canóbio. Canóbio no meio com Hércules. Hércules para cima da marcação feita pelo Nardone. Rolou a bola de lado. Encontrou posicionado Martinelli. Martinelli tocando para o lado esquerdo para René. René então tenta Serna. Serna recebe. Pavão na marcação. Serna não foi para frente. Voltou para a defesa. Voltou para Freites. Freites deixa curtinha a bola com Martinelli. É o primeiro tempo rolando na arena. 31 minutos. 0-0. Grêmio Fluminense, vem agora o time do Fluminense, a tentativa de jogada pelo meio do René, sobrou a bola para trás para o Hércules, Hércules recuou para o Thiago Silva pela meia direita, pode até tentar o chute, não quis, parou na frente da marcação do Nardone, foi para o meio para o Hércules, Hércules tenta o drible, Nardone na marcação, ainda ele, Hércules protegeu, voltou a jogada para o Thiago Silva, outra vez Thiago Silva devolve para o Hércules, agora sim ele bateu, à direita do gol de Gabriel Grando. Mas é uma finalização aí do Fluminense, Felipe Duarte.
1: E tem mérito também da defesa do Grêmio, que fechou bem os espaços. O Fluminense trocava passe na entrada da área. O Hércules viu abrir uma brecha mínima e tentou arriscar. O chute saiu torto pela linha de fundo, tiro de meta para o Grando. 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
2: 31,5. Grêmio e Fluminense vão empatando em 0-0. Cristiano Chá analisando mais um duelo de tricolores no Campeonato Brasileiro. Sai errado o time do Grêmio. O Fluminense vem com o Lúcio Acosta, dali para o Hércules. Recua para Martinelli agora. Martinelli tenta o passe para o Hulk. Kahneman na marcação. Hulk se atirou. A árbitra mandou seguir. Quem sabe um contra-ataque encaixa agora. Amuso em velocidade pelo lado direito. TT corre pelo meio. Fecha a marcação. Guga demorou. Amuso que passe para TT para fazer. Fábio! Sensacional, Fábio, num passe precioso do Amuso, gol perdido pelo TT, Simon.
11: Contra-ataque que parecia perdido até que Amuso achou um espaço entre dois marcadores e pifou o TT. Caiu na canhota, ele pôde escolher o canto, mas com o punho esquerdo erguido do técnico do goleiro Fábio, ele faz magnífica defesa e agora tem amarelo para o Zubeldía, ou para mais um auxiliar dele, melhor dizendo, mas é escanteio, ponta esquerda.
2: São 4 cartões para o Fluminense, 2 para o banco e 2 para jogadores. Queria uma falta no Hulk na origem, a árbitra não deu, e aí o TT perdeu um gol incrível.
11: Serna e Kahneman se empurrando.
2: De novo o jogo para, tem escanteio o Grêmio. 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Grêmio Fluminense 0-0, agora sim, o Grêmio teve a melhor chance do jogo e TT perdeu. Marlon na cobrança de escanteio, levantamento no primeiro pau, sobe para tirar bem posicionado ali Guga. tocando a bola para fora pela linha lateral, falta. Só que a árbitra parou para dar uma falta lá no meio da área.
11: Canóbio está dizendo que foi atingido no rosto, alegando que foi uma cotovelada. A auxiliar número 2 acabou sinalizando, dando para Edna. O VAR vai checar, o Diori vai analisar, mas é falta para o Fluminense na pequena área, Tumeleiro.
2: Agora há uma repetição, né, do cartão, e é para o Zubeldia mesmo o cartão.
11: É, um auxiliar depois, então foi reclamada a marcação também. O Zubeldia é outro campeão, né, de receber cartão amarelo.
3: Simon, tu que tá aí perto, o Zubeldia tá com aquelas calças que o Pedro Neto gosta?
11: Isso.

0: Bem apertada a calça do Zubeldia, que toma cartão, já são 4 cartões para o Fluminense. O placar é 0-0, e aí o Grêmio criou a chance, Munari, a primeira do jogo.
1: E uma bela chance, a chance mais clara do jogo, né? O Fluminense tinha finalizado mais, mas nenhuma chance como essa. Uma bela jogada do Almusa, teve muita inteligência para esperar, né, e ter o espaço para dar o passe. Ah, uma grande defesa do Fábio, mas o TT tem que fazer esse gol, né? Do jeito que o Grêmio tá jogando hoje, que é uma proposta mais defensiva, de esperar mais e ter o contra-ataque, quando tem a chance, um jogador como o TT, que custou tanto pro Grêmio, tem que fazer o gol.
2: Mago, só para completar a informação, é calça skinny, tá?
0: Skinny?
2: Isso aí.
0: Moderninha.
3: Ah, eu não consigo usar calça skinny, cara. É. Não passa da panturrilha.
0: 34,5, primeiro tempo, 0-0, Fluminense e Grêmio na Arena. Fluminense já perdeu o Guilherme Arana, né? Machucado. Renê tá jogando agora pela lateral esquerda. E o Grêmio perdeu uma grande chance com o TT. Vem buscar jogo Lúcio Acosta. Ele que está jogando pelo meio campo do time do Fluminense. Marcação do Vila Sante. Dá bola com o Acosta. Tenta fazer o drible. Prefere o passe lateral agora para Hércules. Hércules abre a bola aqui na ponta direita. Para a chegada de Agustín Canobio. O uruguaio ainda ele esteve na Copa do Mundo. Recuando a jogada para Hércules. Hércules mais ao meio para Martinelli. Martinelli outra vez para Hércules. O Fluminense tenta dar a resposta ao time do Grêmio, que está todo fechado. Os 11 jogadores do Grêmio no campo de defesa. Carlos Vinícius é o mais avançado e está ali no começo do círculo central do gramado. Bola de frentes, frentes recuando para Thiago Silva. Thiago Silva com a bola, o Fluminense com a bola, o Grêmio marcando, jogada pelo meio. Na direção de Guga, Guga para Martinelli. Martinelli de novo pelo lado direito, de ataque do time do Fluminense para Canobio. Canobio agora marcado pelo Amuso, recua a jogada outra vez para Martinelli. Nardoni vai tentar o combate e a bola recuada lá atrás para Thiago Silva. Thiago Silva ameaçou o lançamento longo, mas joga curtinho com Martinelli. Martinelli para frentes, de novo. O Fluminense trocando passes, o Grêmio apenas marcando. Freitas agora força a jogada na ponta, encontra Serna. Serna recua para Renê. Chegou pela meia esquerda, meteu a bola para Martinelli. Martinelli abre aqui a bola na ponta direita para Guga. Guga recua para Thiago Silva. Thiago Silva de novo chega no time do Fluminense, já na intermediária ofensiva, pelo meio para Martinelli. Muita troca de passes do time do Fluminense. O Grêmio marca, fecha. Thiago Silva agora devolve para o Martinelli. O Grêmio apertou e roubou. TT, Carlos Vinícius, TT na velocidade, só que o Fluminense recompõe rápido. TT sai da ponta, fecha para o meio, tá passando o Vila Sante, ele preferiu abrir aqui na esquerda para o Amuso, e o Amuso aí não vai para o ataque, vai recuar a bola para Marlon, mas o Grêmio fechou bem agora, tirou a bola do Fluminense, não conseguiu encaixar o contra-ataque, vai tentar de novo na jogada de TT, TT recuando para Noriega, Noriega para Pavão, completamente livre pela ponta direita, lá vai Pavão, levantou para dentro da área para Vinícius, para fora! E a bandeirinha Brígida Ferreira estava dando impedimento, Simon.
2: Mas o Grêmio criou uma grande oportunidade. Posição irregular, mas cruzamento, circulação da bola. Chegou na ponta direita para o Pavon, cruzamento certeiro. Carlos Vinícius teve espaço, cabeceou, passou próxima à bola do poste esquerdo, Fábio, mas impedimento marcado. Mas o Grêmio criou uma oportunidade, claro.
0: 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É o estilo desse Grêmio com 3 volantes, né, Munari? É jogar na saída de contra-ataque contra o Fluminense.
1: É, e vai funcionando, né? O Grêmio criou uma bela... A melhor chance do jogo foi do Grêmio. E agora ali foi por centímetros que o Vinícius estava impedido. Mas foi uma outra boa jogada que veio agora do cruzamento. É, quando iniciou o jogo, o Grêmio era o 16º, né, uma posição acima da zona de rebaixamento, o Fluminense 4º. Então, justifica até a ideia do Luiz Castro de maior cuidado defensivo, né, primeiro marcar e depois atacar. Faltou capricho pro TT, né, tá perfeita a ideia do Luiz Castro, era o TT ter feito o gol na grande chance do primeiro tempo.
0: O primeiro tempo vai chegando na sua reta decisiva e o Fluminense trocando passes. Renê abrindo para Freitas, Freitas lá para o Serna, Serna chega pelo meio, tenta a bola com o Renê, Renê recua para Martinelli, Vila Sante tenta dar o combate, Martinelli recua outra vez para Freitas, Freitas domina pelo lado esquerdo da defesa do Fluminense para o baixinho, Lúcio Acosta agora tenta jogar rápido com Martinelli, Vila Sante tirou, Pavão pegou a sobra para Vila Sante para TT, boa roubada do Grêmio dali para o Pavão, já passou em altíssima velocidade, pegou o retão, lá vai Pavão, tentou jogar para a área, Freitas cortou, escanteio Grêmio.
2: Era só repetir o cruzamento que fez há 2 minutos, Pavão, agora explodiu em cima do Freitas, é escanteio, ponta direita, ele pegou na tigelinha a bola, espera que os companheiros cheguem, mas está dando tempo para o Marlon fazer a aproximação e fazer o cruzamento. Marlon disse, vai Pavão. E agora o Marlon chega ao pé do ouvido e conversa da orientação para o TT. Vai o Pavão para a cobrança do Meleiro.
0: 39 do primeiro tempo. Escanteio para o Grêmio. 0-0 é o placar. Campeonato Brasileiro, abertura do retorno. 20ª rodada. Pavão na bola.

0: Bola, levantamento alto, subiu, Thiago Silva tirou de cabeça, ela vai sobrando para o Lúcio Acosta, que dá um bico para o campo de ataque. Canobio corre atrás, chega primeiro que ele ali, o Vila Sante, recua a bola para o goleiro Gabriel Grando. 39 na Rede Gaúcha, a Rádio Salamanca de Quaraí, Sarandi de Sarandi, Rural de Concórdia, Sorriso de Sorriso, Catarinense de Joaçaba, Rádio Mampituba de Sombrio, dezenas de emissoras que estão com a Gaúcha e o Grêmio no Campeonato Brasileiro. 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Noriega tocando para TT, TT para o Amuso. Vamos que vamos, Amuso! Tem espaço pela esquerda, chegou na marcação. Guga, Amuso cruzou por baixo, rasteirinho, frente, está tirando, voltou no goleiro. Fábio dá o chutão. Amuso se precipitou agora, aí tem uma falta do Hulk. Árbitra dá vantagem. Kahneman pega a sobra, abre na ponta, lá vai ele. Pavon, cruzamento para a área, Vinícius tentou. Thiago Silva tira mais uma. Tira dali, toca para René. René para Lúcio Acosta. Lúcio Acosta tenta o passe na frente agora para o Canóbio. Grando ficou no meio do caminho. Canóbio no contra-ataque. Corre atrás dele, Gustavo Martins. O Uruguai é perigoso. Chegou Canóbio, abriu na ponta. Vai chegando agora o Hulk para cima da marcação do Marlon. Tirou, Noriega não deu o carrinho. Sobrou para Lúcio, meteu para Hulk. É para fazer. Grando tocou nela, a bola vai para o gol. Mas está impedido. Por enquanto tá impedido aí, Felipe.
1: É, no campo tá impedido. O Kahneman foi o primeiro a levantar o braço, né? Quando o Hulk recebeu esse passe sozinho na área, cara a cara com o Gabriel Grando. Ele finaliza, o Grando toca na bola e a bola entra. É gol do Fluminense, mas anulado pela bandeirinha. A Edna vai atrás também, anula o gol do Fluminense por impedimento. 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
2: Bem à frente, esse aí vai com impedimento automático. Não precisa no semi-automático, tava bem adiantado o Hulk.
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3: O Bolívar Monhago está em campo, adversário do Grêmio na Copa Sul-Americana. Jogo pelo Campeonato Boliviano, intervalo no estádio Hernando Siles. Um para o Bolívar, um para o Real Potosí. Time basicamente reserva, com destaque para a presença do zagueiro principal Arreaga e do centroavante artilheiro Cauterúcio.
1: Tá demorando, hein?
0: Por que a demora? Mas a imagem foi claríssima. Só se tem alguma coisa que a gente não viu, né?
2: Não, só se estão checando alguma coisa que não é o impedimento. Porque com o impedimento semiautomático...
1: Marcou agora.
2: Com o impedimento semi... Bom, com o impedimento não automático já não podia demorar.
0: Exatamente.
2: O semiautomático não pode demorar mais que antes, né?
4: Mas é a brasileira, né, Tchori?
2: Não, eles querem me irritar, né?
5: É impressionante. Até o tirateima aquele da Globo dos anos 80 era mais rápido que esse aí.
0: travou a máquina.
1: Esse bonequinho parecia um Playmobil.
0: 0-0, 42. E aí o torcedor do Grêmio ficou com o coração na mão, mas o impedimento era claríssimo. Amuso tá brigando com o Guga. Guga protegeu bem, marcação boa do Fluminense. Lateral para o tricolor carioca. 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Lateral para o time do Fluminense, prepara-se para a cobrança, Guga. Vamos caminhando para o final do primeiro tempo. Daqui a pouco tem bola parada com o comando do Diori Vasconcelos aqui na Gaúcha. Hulk lançado, Noriega aperta na marcação, caiu o Hulk, a árbitra mandou seguir. Noriega tocou para Carlos Vinícius e agora ela deu a falta. Demora um tempão para dar a falta. E aí diz que foi o quarto árbitro que marcou. Atrapalhada Edna Batista e Simon.
4: É, um delay de uns 3 segundos. Noriega tomou a bola do Hulk, derrubou o artilheiro hoje no Fluminense. Tocou para o Carlos Vinícius, que estava disputando com o Thiago Silva. E só depois disso, ela marcou a falta com a ajuda do quarto árbitro, 0-0, claro.
0: Alô, Keke, 43, 0-0.
6: Vou falar com o Léo aqui. Léo, a melhor chance do jogo foi nossa, mas tem que fazer, né?
7: É, não dá pra perder uma oportunidade dessa contra o Fluminense, que é um time técnico. Mas a melhor parte do Grêmio hoje é ver um pouco de gremismo com o Marlon, com o Kahneman, com o Vila Sante, que é o que nós precisamos. Nós precisamos mostrar para essa gurizada que está subindo da base que é Grêmio. O Mac hoje tinha que estar na 10, tinha que estar jogando. É isso.
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0: Noriega tentou cavar uma falta, ela não deu. Lúcio Acosta pegou a sobra, o contra-ataque é perigoso do Fluminense. Bola para o Serna, recuou para o René. René disputou e ela também não deu a falta no René. Vale tudo. E aí o Grêmio puxa o contra-ataque. Vila Sante trabalhando com o TT. Pavon correndo na ponta. Lançamento para o Pavon. Chegou contra a marcação do Martinelli. Cruzou para ninguém. E Pavon. 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Lúcio Acosta tá livre aqui, o Serna, a bola foi mal passada, Marlon chega para tirar. E aí bobeia Nardoni, era tudo do Grêmio, Nardoni perdeu pro René, René ajeitando a bola pro Hulk, tentou o passe pelo meio, Nardoni briga, cai agora na disputa com o Hulk, Noriega pega a sobra e tá valendo tudo, não dá falta nem pro um lado nem pro outro. 44 e 15, lá vai Amuso, os últimos lances do primeiro tempo, Amuso tentou o passe para Carlos Vinícius, Thiago Silva chega na frente, recua para o goleiro Fábio, saiu jogando errado, Carlos Vinícius pegou a sobra, bateu mal! O Fábio saiu errado e o Carlos Vinícius não finalizou bem, Simon.
4: É a segunda vez que o Fábio se enrola com a posse da bola em seus pés. Agora ele tentou um passe relativamente curto, errou o movimento, Carlos Vinícius disputou, tomou a bola, tentou um chute virada, só que não era o melhor enquadramento, não tinha muito o que fazer. O Fábio defendeu com tranquilidade, tem que apertar que ele entrega com os pés. 45 anos, Tumeleiro.
0: Últimos lances do primeiro tempo, Hércules tentando, corte feito pelo Noriega, recuada para Kahneman, chutão para o campo de ataque, 45.
1: Nesse momento que a bola estava na defesa do Fluminense, Marlon e Luiz Castro pedindo calma para o Pavon, para não se precipitar em passe, em cruzamento, os dois na bronca com agora improvisado lateral direito.
0: 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Nardoni lançando para TT, TT saindo da ponta, tentando para o meio. A bola vem para a chegada do Vila Sante, Vila Sante abrindo aqui na ponta esquerda para Amuso, 45 e meio. Lá vai Amuso, Vila Sante passou, Amuso jogou para a área. Nas mãos do goleiro Fábio. Primeiro tempo vai terminando, Munari 0-0 na arena.
5: Faz bem a orientação para o Pavon, porque ele gerou dois contra-ataques para o Fluminense, né? Por falta de calma, né? Não adianta, o Pavon não cruza bem, então não adianta ele pegar essa bola e cruzar ela de qualquer jeito. Ele tem que buscar uma aproximação, né, uma combinação de jogada para depois fazer o cruzamento. O cruzamento de longe que ele tentou só gerou o contra-ataque. O jogo saiu um pouco do controle do Grêmio, né? Porque o Grêmio perdeu bolas e passou a dar contra-ataque para o Fluminense.
0: É, espaço agora para o Serna atacar pela esquerda, 46, vamos a 49, Serna recua para o René, René no meio com o Hércules, é a primeira rodada do retorno do Campeonato Brasileiro, vamos até dezembro com o Brasileirão, o Grêmio neste momento subindo uma posição na tabela, bola com o Hércules, Hércules recebendo pela meia direita, vai tentar o passe por elevação, Kahneman tira de cabeça, tira para Amuso, Amuso ajeitou, bola atrás para o Marlon, Marlon contra a marcação do Guga, leva para o canto do campo, o Guga vai apertar a marcação, vai dificultar a saída do Marlon, o Marlon está protegendo, tenta fazer uma embaixadinha ali, chuta em cima do Guga, a bola vai para o alto e a arbitragem está dando tiro de meta para o goleiro Grando. 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O Grêmio tenta aos 47 e mais um ataque neste primeiro tempo. Pavon para TT, três marcadores do Fluminense em cima do TT. Ele recua mais uma vez para Pavon, Pavon tocando a bola pelo meio, passando pelos pés ali do jogador que é o Nardoni. Nardoni para Noriega, Noriega aqui na esquerda para Marlon. É por aqui que o Grêmio pode tentar alguma coisa. Marlon na frente para o Vila Sante, ele tentou um drible para cima do Martinelli. Martinelli esticou a perna, meteu pela linha lateral. 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Tocando para Hércules, Hércules do Fluminense para Hulk. Outra vez a bola para Lúcio Acosta, tentou o passe na frente. Tem o corte o Marlon, na sequência erro do Vila Sante. Outra vez a bola volta para Lúcio Acosta. Sucessão de erros do Grêmio que vai entregando a bola para o Fluminense, 47,5. Um minuto e meio para jogar no primeiro tempo ainda. Freitas com a bola para o time do Fluminense, abrindo na esquerda na direção de Serna. Lá vai o Serna, Pavon dá espaço para ele. O Serna vai chegando, chega no bico da grande área, lado esquerdo, ataque do Fluminense. Bola recuada para o Freitas, zagueirão tentou o cruzamento por baixo. A jogada é feita pelo René, cruzou para dentro da grande área. Grando está protegendo a saída dele. O Marlon, que de cabeça foi inteligente ao recuar para o goleiro gremista, Felipe.
1: Muito esperto, né? O cruzamento do René de costas, né? Buscava o Hulk, o Marlon estava atento e recuou de cabeça para o Grando. Aí pode segurar. 0-0, finaleira do primeiro tempo, a informação é para Sicredi.
0: 48, lá vai Pavon, quem sabe o último ataque agora, Pavon e TT, troca de passes, Pavon para cima do Freitas, lá vai Pavon, outro cruzamento completamente afobado. Thiago Silva tirou mais uma, dali para o Freitas, Freitas jogando com Martinelli, Carlos Vinícius aperta na marcação, Martinelli sai jogando na direção do René, René recua para Freitas, 48,5, troca passes do Fluminense ali pertinho da grande área, Martinelli consegue ter uma inteligência importante, recuar para o Freitas, Freitas para Guga, Ganha tempo, ganha espaço, o Fluminense sai para o campo de ataque neste que pode ser o último lance do primeiro tempo aqui na Arena. 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Fluminense trocando passes, Edna Alves, Batista prometeu o jogo até 49 nesta etapa inicial. Martinelli com a bola e ela mandou parar, porque o primeiro tempo está finalizado na Arena. 0 Grêmio, 0 Fluminense, vem aí bola parada, Diori Vasconcelos.
2: Bola parada, intervalo de jogo na Arena, 0 a 0 Grêmio e Fluminense, jogo com placar fechado. 300, parceira do produtor do planejamento até a comercialização, oferecendo um ecossistema completo de grãos, insumos e indústria. Daqui a pouco as análises, daqui a pouco a torcida, daqui a pouco os recados, mas agora a saída de campo na Arena. O Grêmio está empatando em 0 a 0. Felipe Duarte e Simon Bianchini.
1: E a partir do apito final dessa primeira etapa, um misto de vaias com aplausos, mais aplausos, é verdade. E a saída de campo agora, vamos ver quem vai falar. O assessor de imprensa do Grêmio está lá, marcando a saída dos jogadores, e puxou um para o canto, acho que é o TT. É o TT quem vai conceder a entrevista. A gente pode ir na carona do Sport TV logo em seguida.
2: É, daqui a pouco a gente acompanha a entrevista do TT. Por enquanto está falando o Martinelli pelo lado do Fluminense. Bom, vamos ouvir um trechinho do Martinelli aí, Arruda.
3: Vamos lá.
8: Na frente, e a gente sabia que a postura deles era, às vezes, esperar um pouquinho para encaixar esse contra-ataque. Então acho que a gente tem que melhorar um pouquinho a nossa assertividade no terço final, para que a gente possa romper e fazer o nosso gol sem deixar espaço para eles.
3: Obrigado, Martinelli. Aí a manifestação do Martinelli do Fluminense, assertividade no último terço, meio campista do Fluminense na carona com o Premier. E agora sim, Jory, vamos lá.
2: Vamos lá.
3: Emendando para o TT, que está conversando com o nosso colega repórter Fernando Becker na saída de campo.
9: Eu acho que a gente vem fazendo um bom primeiro tempo. Tive a oportunidade de fazer o gol, infelizmente não consegui, o goleiro defendeu, foi bem no lance. Mas eu acho que é isso, a gente tem que continuar trabalhando a bola e quando tiver a oportunidade de fazer o gol.
1: Valeu, obrigado.
3: Tá aí a manifestação do TT, que perdeu a grande chance do Grêmio na etapa inicial, 0 a 0 na Arena, Diori.
2: Bom, todo mundo nos vestiários por aí, o Grêmio tem algumas alternativas, mas sei lá, acredito que não vai fazer trocas para esse intervalo aí.
5: É comigo, Diori?
2: Pode ser, Munari.
5: Pode ser eu, então. É, eu acho que não precisa mexer, não, né? O Grêmio, dentro da proposta do Luiz Castro, foi um bom primeiro tempo. Quando ele coloca um trio de volantes no meio-campo, Noriega, Nardone e Vivaçante, a gente sabia que não era pra ficar com a bola, não era pra trocar 200, 300 passes, né, controlar o jogo. Era pra marcar, pra fechar espaço, pra não deixar o Fluminense, principalmente o Martinelli, controlar o jogo, pra não deixar o Lúcio Acosta jogar. O Lúcio Acosta não participou quase do jogo. Ele conseguiu aparecer um pouco já na reta final, quando ele caiu pelo lado esquerdo, ali se aproximando do Serna, mas por dentro, o meia do Fluminense não conseguiu jogar. Então o Grêmio conseguiu fazer isso, tirar um pouco do volume do Fluminense. A posse de bola foi maior do Fluminense, 56%, mas o Grêmio finalizou mais. O Grêmio finalizou o dobro que o Fluminense, 6-3, e teve a única grande chance do primeiro tempo com o TT, que foi num contra-ataque. A jogada do Grêmio foi muito pelo lado esquerdo. Começou com o Marlon aparecendo, fazendo diagonais, aparecendo por dentro, e depois com o Amuso. Quanto mais o Fluminense atacava, dava espaço para esse contra-ataque. E a bola que o Amuso toca pro TT, ela é maravilhosa. Ele espera o espaço aparecer, dá o passe certinho, né, na medida pro TT receber ela às costas da zaga e antes do goleiro. Aí tem o mérito do Fábio da defesa, mas o TT também perde o gol, né? Ali tinha que fazer o gol. E seria 1-0 justo pelo que o Grêmio fez de marcar bem o Fluminense e de criar uma grande jogada. É verdade que foi a única, né? Depois teve um desvio de cabeça do Vinícius, mas é um lance que foi anulado por impedimento. Então não conta, né, como chance, porque não estava valendo igual. Mas a proposta do Luiz Castro hoje foi marcar, fechar espaços e atacar em transição. Ele conseguiu fazer isso muito bem a primeira parte de marcação e, para completar, faltou o TT finalizar melhor a chance que o Grêmio teve.
2: 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O Grêmio está subindo na tabela, Ruda?
3: Sim, está ganhando pelo menos uma posição nesse momento, é 15º colocado com 22 pontos, está tomando a posição do Internacional, que é o 16º com 21. Agora, Jory, o Grêmio abre essa pequena vantagem de um ponto apenas em relação à zona de rebaixamento, que é o Vasco da Gama.
2: Muito bem, é a situação do Grêmio no Campeonato Brasileiro. Primeira rodada do retorno, estamos começando a segunda parte da competição. 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

0: Bom, faltou capricho, Munari, para o Grêmio. O que a gente pode projetar para o segundo tempo para que o Grêmio encontre a efetividade necessária para vencer um jogo que é decisivo?
1: Faltou esse capricho do TT na finalização e faltou um pouco mais do setor direito, né? Eu elogiei o Marlon, olha, não parece que o Marlon ficou tanto tempo sem jogar, tá? O Marlon foi muito bem, começou o jogo sofrendo faltas porque estava atacando com perigo. Quando precisou marcar, foi bem. O Amuso também, muito bem no jogo, né? O Amuso conseguiu 2 cartões amarelos, deu o passe pro TT. E um Grêmio que não joga tanto pelo meio, e essa é a proposta do Luiz Castro, o que faltou foi o outro lado, né? O lado direito, né? O TT até teve boas ações, tá? O TT perde o gol, ok, mas ele até fez algumas boas arrancadas pela direita. Mas o Pavon tá mal, né? O Pavon, ele aparece o tempo inteiro no ataque, ele marca, ele se dedica. Não dá pra criticar o Pavon por falta de dedicação, muito pelo contrário. Só que ele exagera nos erros, né? Então os cruzamentos dele, ele errou muito o cruzamento, as chances que o Fluminense teve, assim, perigo, não chegou a finalizar com perigo, mas que teve espaço, foram contra-ataques gerados pelo Pavon. E ele exagerou no tentar o cruzamento, assim, de muito longe pro Vinícius. O Pavon não tem um cruzamento para tentar da intermediária colocar a bola na cabeça do Vinícius. Quando é que ele vai fazer isso? Ele tem que fazer uma jogada de combinação e aí mais perto da área fazer o cruzamento, pode ser? Ou ele dá o passe pro TT fazer aquele cruzamento com o pé esquerdo, né, em direção ao gol. Mas não o Pavon pegar essa bola ali na intermediária e tentar colocar na área, ele não vai acertar, né? E isso gerou contra-ataque, porque ele fez cruzamentos em momentos que o Grêmio não estava posicionado para pegar a segunda bola, e isso gerou perigo. O Luiz Castro chamou a atenção dele. Então faltou um pouco mais do Pavon, do TT. No meio-campo, Nardoni e Vivassante marcaram bastante, tá? Não apareceram tanto na área, talvez pode aparecer um pouco mais o Vivassante também quando o Grêmio fizer essa jogada de cruzamento, né, para ocupar melhor a área. O Vinícius acaba ficando muito sozinho. Mas dentro da proposta inicial, que era marcar primeiro, o Grêmio foi bem, né? O Grêmio não sofreu gol, né? O Grêmio tinha sofrido 2 gols no primeiro tempo contra o Mirassol e 2 contra o Bolívar. Eu sei que é pouco. Sei que o torcedor que está ouvindo está pensando, pô, mas o Munari está dizendo que está bom não sofrer gol na arena. Tem que começar primeiro pela defesa, né? Primeiro ajustar o time atrás para depois ajustar na frente. Agora é o segundo passo para o segundo tempo.
0: 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O que é que a galera tá gostando, tá tensa, tá preocupada, tá otimista? Qual é o clima por aí, Kek?
2: Jori, pelo pessoal que falou comigo aqui nesse primeiro tempo, nesses primeiros 45 minutos, olha, o pessoal gostou do que viu, tá? Gostou do que viu, gostou bastante do Marlon, a gente trocou bastante ideia aqui. E aparentemente tá todo mundo otimista pra esse segundo tempo. Eu tô aqui com o Camilo, que tá com o filhinho dele aqui do lado comendo um picolé. Camilo tá sempre presente aqui na arena também. Quero saber o que tu achou desse primeiro tempo. Te agradou essa formação com os 3 volantes, a forma que o Grêmio encarou esses primeiros 45 minutos?
3: Olha, que eu acho que foi menos pavoroso do que estava previsto, né? Estão trocando passe, estão jogando direitinho. O problema é que o lado direito é inoperante, né? O TT joga de pantufas, o outro erra tudo. Mas se continuar assim, segurar atrás, o Fluminense não está oferecendo perigo, né? Então daqui a pouco dá pra fazer umzinho aí e ganhar esse jogo.
2: Defensivamente parece que estancou. Agora é criar pro Carlos Vinícius fazer aquele gol, né?
3: O Fluminense não tá apertando também, né? Não sei o que vai acontecer se pegar um time melhor, né? Parabéns. Mas até então tá tudo certo. Hoje é só segurar ali, trocar uns passinhos e ver se eles acordam na direita, né?
2: Tu trocaria alguém já pra segunda etapa?
3: Eu acho que não. Não, não tem, né? Quem vai trocar? Tem que trocar, não tem um meio campo pra botar, não tem o que fazer, né? O Mac não, parece que não quer mais jogar, então não adianta.
2: Mas pelo que jogou nesse primeiro tempo, é possível sair daqui com os 3 pontos?
3: Eu acho que sim, eu acho que sim. Aquele 1-0 chorado, finalzinho do jogo.
2: Vou falar com o teu filho aqui também, como é que é o teu nome?
4: Lucas.
2: Lucas, o Grêmio vai ganhar hoje, Lucas?
4: Vai, 1-0.
2: 1-0 com gol de quem?
4: Do Carlos Vinícius.
2: Então grita comigo aqui no microfone da Gaúcha, vamos Grêmio!
4: Vamos Grêmio!
2: Aê, tá aí o torcedor, Jori, confiante, gostou do primeiro tempo e tá confiante pra essa segunda etapa.
0: Valeu, Kek, ouvindo a galera gremista.

0: encerrado neste domingo de futebol, mas acima de tudo que está por começar em seguida.
1: Bom, Jory, tem bola rolando nesse momento lá em São Paulo, no Nubank Park, Palmeiras 0, Atlético Mineiro também 0, Palmeiras é o líder do campeonato. Começa agora, em instantes, nesse momento lá no estádio Mangueirão, Remo contra o Vitória com interesse direto do Grêmio nessa partida. O Remo tem 18 pontos, o Grêmio está chegando a 22 por enquanto no empate parcial. Intervalo de jogo para outras duas partidas. No estádio Cícero de Souza Marques, Bragantino 0, Curitiba também 0. E no estádio Maracanã, Flamengo 0, São Paulo também 0. São Paulo fez gol, viu, Jory? Mas mais uma vez o impedimento semiautomático entrou em ação muito rapidamente. Estamos falando muito disso porque é a primeira rodada com o uso desta tecnologia que foi usada na Copa. Por enquanto, dois jogos em 0x0 no intervalo, outras duas partidas que começaram há poucos instantes. E antes, dois jogos encerrados. No Mineirão, 0 para o Cruzeiro, 1 para o Botafogo, gol do Gabriel Justino. E na Fonte Nova, 1 para o Bahia, David Duarte, 1 para o Corinthians, gol de Anrileri.
0: Bom, jogos do domingo no Campeonato Brasileiro, a primeira rodada do retorno está acontecendo e é uma rodada que vai ser finalizada hoje, Arruda, ou tem jogo amanhã?
1: Hoje, todos os jogos hoje, né? Os últimos 7 jogos da rodada hoje, foram 3 ontem, todos bons resultados para o Grêmio. 2 para o Atlético Paranaense, 0 para o Inter, Santos e Chapecoense 2x2 na Vila, 2 do Neymar e ainda o empate entre Vasco e Mirassol por 1x1 no Rio de Janeiro. Os 10 jogos da rodada acontecendo entre sábado e domingo de Brasileirão.
0: É o Campeonato Brasileiro entrando na segunda parte, entrando no retorno. 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Bom, por enquanto nenhuma movimentação por aí na arena de nada, retorno. Quais são as opções que o Luiz Castro tem para mexer no time aí, Felipe?
2: Vamos lá, além do Thiago Beltrame, o goleiro não deve ser trocado, tem Wagner Leonardo, zagueiro, Dodi, volante, que está pendurado, aliás, dois pendurados, Noriega e Dodi, Braithwaite para o ataque, Diego Caíto é o lateral direito reserva, Matheus Nascimento também para o ataque, Gabriel Meck pode fazer o meio e a ponta, Luiz Eduardo, outro zagueiro, Pedro Gabriel, lateral esquerdo, Riquelme, opção para o meio campo, Giovanni Cabral, sendo relacionado pela primeira vez, pode fazer o lado esquerdo, também o meio, meio atacante, e o Enamorado que pode fazer as pontas. Então são as opções que tem o Luiz Castro para alterar o panorama do jogo para o segundo tempo.
0: Bom, Munari, acho que a mudança não acontece no intervalo, mas por onde passaria assim uma mudança caso o jogo se sustente nesse 0x0?
3: Acho que a opção ficha 1 para entrar é o Mac, né? Aí dependendo de como tiver o jogo, ele pode entrar no lugar de um dos volantes ou no lugar do TT, sendo esse jogador do lado direito, né? Que vem para dentro, ele já fez essa função desse falso ponta, né? Até mais pela esquerda do que pela direita, mas como o Amus está bem no jogo. Embora o Luiz Castro sempre troque os pontas, né? Então pode aparecer ali na frente o Giovanni Cabral no lugar do Amuso, mas eu acho que a primeira troca seria o Mac. Tem uma questão, né, da escavação do Grêmio, que dos 3 jogadores que foram titulares lá em La Paz, TT, Vilha Sante e Pavon, que estão em campo hoje, o Pavon foi o único que jogou 90 minutos na altitude, né? Então o TT jogou 59 minutos, o Vilha Sante 67. Então o Pavon talvez não termine o jogo. Aí tem o Diego Caíto para estrear, né, o lateral que o Grêmio contratou. Pode ser uma opção também, esse setor direito do Grêmio que não está funcionando tão bem. Acho que o Pavon volta, mas daqui a pouco ele vai sentir o cansaço, né? Porque jogar na altitude 90 minutos é normal que ele sinta.
0: Dando pique no final, né, Munari?
3: Não, é. E hoje também, né? Ele está correndo bastante. Ele está mal tecnicamente.
0: Isso.
3: Mas ele tá correndo muito, né? Então talvez ele não termine os 90 minutos hoje, né? E aí tem a opção do novo contratado. Até tenho dúvida se o Diego Caíto é jogador pro Grêmio, né? Mas quem contratou acredita nele, então
0: claro,
3: ele pode jogar.
0: Se ele foi contratado, ele está à disposição. Se ele está à disposição, ele é jogador para
4: o
0: Grêmio.
4: Uma curiosidade sobre o Diego Caíto: passou pela base do Grêmio, depois vingou até chegar ao Goiás há alguns anos e ter destaque principalmente na temporada de 2025. Nesse ano já tem algumas assistências e por isso despertou interesse agora para o profissional. 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
1: Bom, a arbitragem está voltando, a Edna Batista, que teve um primeiro tempo de algumas trombadas, um primeiro tempo meio aos trancos e barrancos, com três cartões amarelos e com uma interferência precisa do impedimento semiautomático, mas demorada, né? Porque o impedimento já tinha sido marcado no campo pela Neuza Bach e a gente não viu aquela coisa da agilidade, né? Uma certa demora sem muita explicação para a tomada de decisão. Mas é uma primeira rodada do recurso. De um modo geral, pelos jogos que eu tenho acompanhado aqui na rodada, o impedimento semiautomático tem funcionado. Era para estar em prática desde a primeira rodada do Brasileirão, mas pelo menos a partir de agora teremos essa ferramenta que na maior parte das vezes vai resolver problemas, vai agilizar o jogo e evitar aquela parada demasiada para colocar as linhas, traçar as linhas e, acima de tudo, com o 3D. Esse 3D que mostra onde está o impedimento ou onde está a condição legal é bastante ilustrativo para aqueles que não enxergam a decisão tomada no campo. E, obviamente, né, fica muito ruim quando a gente vê uma decisão sendo tomada e a gente não enxerga a natureza da decisão. Né? Como é que está impedido se eu não consigo ver que está impedido? Com o impedimento semiautomático, se gera o 3D e tudo fica mais transparente, ou pelo menos passa essa ideia de transparência a partir do que a tecnologia oferece.
2: Voltou, Diori. Grêmio voltou. Volta igual, sem trocas.
1: Sem trocas,
0: Fluminense
1: arbitragem...
0: igual também.
1: A arbitragem já fez ali o cumprimento, a Edna escolhe o apito agora, aguarda o segundo e vai começar o segundo tempo. O comando do futebol da Gaúcha volta para Gustavo Manhago. E eu lembro que depois do jogo tem balanço final e depois do balanço tem bate-bola. Nós vamos até a meia-noite com o futebol da Gaúcha, Manhago.
3: Muito bem, Diori Vasconcelos. Que volta no balanço final, agora são 7h38. Edna Alves Batista, paranaense de Goiôerê, apitando pela Federação Paulista. Vai acertando ali o cronômetro e vamos para os 45 minutos finais, mais o acréscimo de até aqui, Fluminense e Grêmio empatando em 0-0 pelo Campeonato Brasileiro. Na quarta-feira tem mais Brasileirão, né? Tem Inter e Flamengo no Beira-Rio. Na quinta-feira tem Copa Sul-Americana, Grêmio e Bolívar aqui na Arena. Autoriza a árbitra e de novo a bola está rolando no futebol da Gaúcha no Campeonato Brasileiro. Fluminense e Grêmio, primeira rodada do retorno, os dois times voltaram como terminaram o primeiro tempo, placar de 0-0, as mesmas escalações. E o Grêmio tem a bola no seu sistema defensivo com Gustavo Martins tocando na ponta direita aqui. A chegada agora do Pavon. Pavon mais à frente para TT. TT está sendo marcado nesse momento pelo René. Ainda TT tenta levar a bola para o meio. O René aperta na marcação. Ele recua a jogada lá atrás para Gustavo Martins. Gustavo Martins está começando com o Noriega. O peruano domina pelo meio. Ainda bola com o Noriega. Noriega rolando bola de lado para Gustavo Martins. Lúcio Acosta aperta na marcação. O Hulk também chega. A bola é recuada lá para o goleiro Gabriel Grando. Não pode pegar com a mão, com o pé, ele devolve, devolve ali na direção do Gustavo Martins. Agora sim, outra vez para Gabriel Grando e aí chutão para o ataque. Na busca por TT, perdeu no alto para René. Ela quer para Serna, o colombiano aberto pelo lado esquerdo. Vai Serna, Pavon na marcação, Gustavo Martins. Toque pelo meio, tentativa do Lúcio Acosta, corte feito pelo Vila Sante. E aí o TT faz bem o drible, conseguiu ficar com a bola. Ótima jogada do TT, tocando ali no meio para Noriega. Noriega ajeitando a bola outra vez para TT. TT saiu aqui da ponta, foi lá para o meio e meteu na ponta esquerda para o Marlon. Boa chegada do Marlon. Marlon tentou a jogada no meio para a dominada do Nardone. Ele levou no fundo, tentou a conclusão, mas a árbitra está dando toque de mão do jogador do Grêmio aí, Felipe.
2: É, foi muito visível, né? Ele domina a bola, ela quica no gramado e sobe, bate no braço dele. Ele percebeu, ele já faz uma cara feia, mesmo entrando na área, finalizando contra o Fábio, já não valia mais nada. A primeira finalização é do Grêmio, mas invalidada por toque no braço de Nardone. 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
3: 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Martinelli com a bola pelo time tricolor carioca tocando para Guga. Guga deixou escapar um pouquinho, meteu na ponta. Na direção agora a jogada do Canobio, ele tentou passar pelo Marlon. Falta! Falta do Marlon aí, Simon.
0: É, porque o Canobio botou na frente mesmo... que o Marlon tem chegado atrasado, foi com o objetivo de paralisar o jogador da equipe fluminense. Com isso, falta. O próprio Marlon pediu desculpas logo na sequência, mas é uma boa oportunidade para o Fluminense erguer essa bola na área. Hulk vai colocar essa bola na área do Grêmio.
3: 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Hulk na cobrança de falta para o time do Fluminense, pé esquerdo na bola. Levantamento alto, grande. Que bola perigosa, hein, Simon?
0: É, o Thiago Silva por pouco não encostou na bola e o Grêmio erra a saída.
3: E adivinha com quem, né? Com o Pavon. Erro de passe de graça pro Fluminense. Ela cai pra Martinelli. Martinelli dominando pelo centro do campo, tocando para o lado esquerdo, encontrando posicionado Serna. TT vem fechar a marcação. Serna recuando a jogada, tocando para Freitas. Freitas para Hércules. Hércules pelo centro do campo. É volante com passagem pelo Fortaleza. Abrindo a bola na ponta direita para Guga. Guga recua para Thiago Silva. Thiago Silva agora tocando no meio para René. Ex-jogador do Internacional. Domina René. Recua. Mais atrás pro Freitas. Carlos Vinícius é o mais avançado do Grêmio. Tentando fechar a marcação sobre os dois zagueiros do Fluminense, o Thiago Silva toca certinho para René. René abre a bola aqui na ponta esquerda para Serna, mais uma vez o TT vem fechar a marcação. Serna foi para o meio, TT marcando ele, chega para perto também, consegue o toque na bola Nardoni. Ela vai pela linha lateral a favor do tricolor carioca. 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O Grêmio está empatando com o Fluminense em 0-0 aqui na Arena. E o Grêmio jogaria pelo Brasileirão no meio de semana contra o Botafogo no Rio de Janeiro. Esse jogo foi adiado em função, né, da participação do Grêmio na repescagem da Sul-Americana. Lúcio Acosta lançando na ponta direita. Chegada é boa de Canóbio. Vem o Fluminense. Bola no meio agora com o Lúcio. Por elevação para Hércules de cabeça. Pela linha de fundo na disputa com o Gustavo Martins. É tiro de meta para o Gabriel Grando, Simon.
0: Na cavadinha o Lúcio tentou fazer infiltração ali do Hércules. Cabeceou a bola. Pegou elevação. O Hulk estava caído. Pedindo o quê? Mais uma falta. E fica na bronca com a Edna.
3: 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Uma bola apertada do Gustavo Martins para o Pavon agora. Serna deu o carrinho, meteu para a lateral. O próprio Pavon vai para a cobrança. Estamos no segundo tempo na Arena. O Fluminense marcando mais em cima. O Grêmio tentando sair dessa marcação. Pavon erra o lateral. Martinelli toca a bola no meio. Toca para Serna. Serna ganha do Nardoni. Chuta em cima do TT. Bateu no Serna. Saiu essa bola. A bandeirinha mandou seguir. Na sequência, Pavon divide com a marcação do Serna. E o lateral é para o Fluminense. Fica truncado o jogo. 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O Fluminense descendo pelo lado direito com o Guga para o ataque. Dali a bola vai para Canóbio. Canóbio recebe, volta na marcação. Amuso, a bola pelo meio com o Guga chegando no bico da grande área. Levantou aqui para o lado esquerdo, para o Serna. Domina Serna, está fora da grande área. Tocou no meio, passou ali pela jogada o René. Ela caiu para Martinelli. Martinelli para Hércules. Hércules para Canóbio. O Fluminense tem a bola no segundo tempo. O Grêmio marcando, o Fluminense tentando. Está 0-0. É o quarto colocado no Brasileirão. Time que faz boa campanha. Canóbio tentou e errou tudo. Meteu a bola direto pela linha de fundo. Como é que foram os gaúchos aí, Lucas Arruda, nos jogos decisivos de hoje da Série D do Brasileirão, oitavas de final, hein, Arruda?
4: Pois é, Maiago, trouxemos mais cedo que o São Luís de Juiz foi até o Nordeste Brasileiro, lá em Maceió, contra o CSA no estádio Rei Pelé, e perdeu pelo placar de 2-1. O jogo da ida foi 0-0 no Rio Grande do Sul, portanto o São Luís se despediu da competição. Enquanto o São José, Maiago, nas oitavas de final da Série C, tinha a vantagem do jogo em Porto Alegre e foi enfrentar o 13 da Paraíba lá no estádio Amigão, em Campina Grande. Nos pênaltis, após a derrota por 1-0, o São José se classificou às quartas de final. Valeu. Da quarta divisão do futebol brasileiro.
3: Valeu. São José vai, São Luís fica. Time do Argel Fux. A bola dominada com o time do Fluminense, tentando jogar da Hércules. Hércules no meio para Martinelli. Martinelli meteu para o Hulk. Adiantou demais, perdeu para Noriega. Dali a bola vai para Vila Sante com Nardoni. Nardoni para TT. Contra-ataque pode ser bom agora. Vai TT pela meia esquerda, pode ser o primeiro ataque do Grêmio no segundo tempo. Nardoni passou por dentro, a bola foi para a esquerda, foi para Amuso. Amuso contra o Guga, levou para o fundo para cruzar com o pé esquerdo. Desvia no jogador do Fluminense, vai cair nas mãos do Fábio. que pegou antes do Carlos Vinícius, Felipe.
2: Seria escanteio pro Grêmio, cruzamento a Musa desviou no Guga, o Fábio salvou antes que essa bola saísse pela linha de fundo e também tirou da cabeça do Carlos Vinícius. A bola é do Fluminense, o placar é 0-0, a informação é Sicredi.
5: Manhago, diga. Essa bola era no Pavon, né? O Pavon tava sozinho na direita e o TT acabou dando na esquerda, mas o segundo tempo ele já não começa tão bom pro Grêmio não, tá? O Fluminense consegue encontrar mais espaços. É, o René saiu mais da lateral, tá vindo para dentro, e aí isso tá gerando um desequilíbrio ali no meio, porque ou o Fluminense fica num 4 contra 3 no meio, ou o TT acompanha o René, e aí deixa muito espaço no mano a mano aqui pro Serna contra o Pavon. É, tem que dar uma corrigida nisso, Luiz Castro.
3: Bom lançamento do Freitas para o Guga, Guga para Canóbio, ataque do Fluminense pelo lado direito, Canóbio foi para frente, deixou espaço atrás para a chegada do Hércules, Hércules para Martinelli, pela meia direita, Martinelli contra a marcação do Noriega, devolvendo bola para Hércules, tentou passe na frente para o Canóbio, ele se esforça, mas não chega. Tiro de meta para o goleiro Gabriel Grando.
0: Olha, foi na minha frente, Canóbio começou a pedir pênalti, só se foi muito sutil, pela frente não foi, ele disse que foi atingido na perna direita, o VAR vai checar.
3: A por bandeirinha está dando escanteio.
0: É, mas o Canóbio alegre foi derrubado pelo Marlon.
3: Vamos aguardar o que está acontecendo.
1: Nada.
3: É, tem um toque ali, mas
1: não, mas
3: é
1: um toque,
3: né?
1: Um toque completamente sem nenhum impacto. Talvez o Marlon tenha pisado no cadarço do Canóbio, mas aí é loucura, né? Segue
3: e,
1: o jogo.
3: E escanteio não foi, né? Ou é tiro de meta. Não sei exatamente o que a arbitragem viu escanteio no lance.
5: Mas não estava vendo de hora a regra aquela de avisar que não
3: tiro
5: que
3: foi, de meta. Tá
5: que foi errado o impedimento?
3: Ela está apontando para o tiro de meta.
0: Mudou agora.
3: A bandeirinha lá do outro lado que estava marcando em escanteio completamente perdida no lance.
1: É. E a CBF não anunciou essas mudanças para a primeira rodada do retorno. A promessa é para a 23ª rodada, mas o troço é tão aleatório, né? Ninguém sabe o que está valendo.
3: Agora. Olha o que o Grando fez, largou ali para o Noriega completamente apertado no meio. A sorte que teve falta, Simon.
0: É, o Noriega foi para cima do Lúcio Acosta, depois teve o jogador 35 Hércules com o Kahneman. Agora o Vila Sante dá uma enquadrada na Edna, deu uma esquentada nesse segundo tempo aqui na arena. Mas o Grando meteu na fogueira pro Noriega.
1: Tem gol.
3: É, umas atrapalhações da arbitragem. E aí os jogadores acabam ficando com a cabeça mais quente. Agora o Noriega quase perdeu. Carlos Vinícius tenta na ponta, de primeira. A chegada agora do time do Grêmio pelo lado esquerdo, atacando lá o Nardoni. Tentando fazer a jogada com o meio, com o Marlon. Gol de quem, Arruda?
4: Flamengo, no estádio Maracanã. O Flamengo abre o placar no segundo tempo. Léo Pereira depois do escanteio. 1 Flamengo, 0 São Paulo, Unimed Porto Alegre.
3: 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Boa bola do Noriega. Meteu na frente, Pavon cruzou. Fábio! Pra fora! E é marcado o impedimento. Não valia mais nada, Felipe Duarte.
2: Impedimento do Pavon, que recebeu essa bola em profundidade do Vilhaçante. Uma boa ultrapassagem. E fez um cruzamento rasteiro, tentando que alguém entrasse na pequena área de carrinho. Carlos Vinícius, Amuso. Fábio saiu estranho, tocou na bola e ela passou por baixo do braço dele, quase entrou. Se entrasse não valeria, o impedimento estava marcado, era do Pavon, a informação é Grupo IESA.
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1: E não estava impedido, tá? E não estava por muito.
3: É, eu não sei se foi na origem da jogada, no primeiro lance, mas vamos ver agora. Bom. TT, Carlos Vinícius na entrada da área. Errou! Freitas afasta o perigo. É. Toca para Canóbio, porque o Pavão estava muito legal, né?
1: Bom, na origem, confesso que não sei onde seria, mas o lance do Pavão, ele estava a 2 metros em condição legal.
3: Segue 0-0, 11 do segundo tempo aqui na Arena. 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Grêmio Fluminense, 0-0. Persiste o 0-0, o Grêmio vai subindo uma posição na tabela, mas a vitória é mais imprescindível do que nunca. O Fluminense na quarta colocação. Vai para o ataque com o Martinelli. Passe para trás. Corta Carlos Vinícius. Toca para o Amuso. Amuso pelo alto para o TT. Freitas vem na marcação. TT faz o domínio na frente do Freitas. Inverte a jogada para o Amuso. Quem volta para marcar agora é o Canóbio. Amuso tenta o balãozinho para cima do Canóbio. Consegue ganhar. Dali para o Marlon. Joga no meio. Mete a bola para Vila Sante. Vila Sante recua para Kahneman. Kahneman para Noriega. Noriega tocando para TT. Mais uma vez o Grêmio vai chegando perto do ataque agora. Com o TT abrindo a bola na ponta direita para Pavon. Pavon contra a marcação feita nesse momento pelo René. Recua a jogada para TT outra vez. Mais atrás ainda para Gustavo Martins. O Grêmio vai começar tudo outra vez. 12 do segundo tempo. O Grêmio no primeiro tempo teve grande chance com o TT. O Fluminense tenta também atacar o jogo por enquanto. É parelho e equilibrado. Está 0-0 aqui na arena e a bola vai lá para trás na defesa gremista com o goleiro Gabriel Grando. Ele que está substituindo o Everton hoje. Faz o toque aqui na ponta direita, na direção do Vila Sante. Vila Sante no meio com o TT. TT tenta pelo alto para Pavon. Pavon perde para René. A bola cai para Vila Sante. Vila Sante erra o passe, dá um presente para Lúcio Acosta. Lúcio Acosta mete na direção agora do Serna. Ele ataca pelo lado esquerdo. Lá vai Serna. Marcação do Vila Sante. A bola recuada para Hércules na entrada da área. Hércules para Martinelli pelo meio. Ótimo passe para o Lúcio Acosta. Bem para fazer o corte, Gustavo Martins. Tirou e tocou para o Amuso, que tenta puxar o contra-ataque pelo lado esquerdo. Canobi e Guga fechando a marcação em cima do Amuso. Amuso então para a jogada e recua, toca mais atrás para Nardoni. Nardoni pelo meio fazendo o tabelamento ali junto com o Marlon. Marlon recebe pela meia esquerda, tenta a inversão aqui para o outro lado. Muito mal o Marlon agora. Errou o passe na inversão, cortou a defesa do Fluminense e Hércules está ficando com a bola. 13 do segundo tempo, Munari. O segundo tempo segue 0-0.
5: É, o Grêmio já conseguiu encaixar agora algumas jogadas, né? Que não estava logo no início do segundo tempo. Mas já pode o Luiz Castro começar a pensar numa troca, né? O Mac pode ser uma boa opção para esse jogo que tá tendo espaço. Ainda é a bola mais do Fluminense e o Grêmio no contra-ataque.
3: Canóbio, aberto pela ponta direita, marcado pelo Marlon, recua para o Martinelli. Martinelli com o Hércules, agora a marcação do Vila Sante. O Hércules toca para o Martinelli, ele recua mais atrás para Thiago Silva. O Fluminense vai chegando lentamente. Thiago Silva, 41 anos, tocando a bola para o Martinelli. Martinelli tem Canóbio bem aberto, vem para o meio com o Guga. Guga recebe, devolve bola para Martinelli. O Fluminense troca passes, o Grêmio se fecha para evitar o ataque do time carioca. O Grêmio está tentando voltar a vencer no Campeonato Brasileiro, tentando voltar a vencer na temporada. O Fluminense vem para buscar a vitória fora de casa. Bola do Freitas. Zagueiro do time do Fluminense tentando pelo meio com o Lúcio Acosta, ele recua para René. René então começa pelo meio, encontra posicionado Martinelli. Martinelli no centro do campo, toca a bola para Guga. Guga agora está sendo marcado ali pelo Nardoni, faz abertura na ponta direita para Canóbio. Canóbio recebe, a marcação é do Amoso. Acelerou para o Guga, cruzou para a grande área, forte demais. Pavão está metendo pela linha de fundo, o Fluminense vai ter escanteio.
0: A bola procurava o Serna pelo lado esquerdo, Pavão meteu a cuca na bola, escanteio, ponta esquerda. Hulk na cobrança. Marlon já está acocorado por aqui, nitidamente desgastado. E o Vila Sante sinaliza para o banco de reservas do Grêmio.
3: 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Na cobrança, Hulk. É sempre ele na bola parada para o tricolor carioca. Nenhuma mexida até agora, nem no Fluminense, nem no Grêmio. Estamos agora com 15 do segundo tempo. Hulk autorizado, levantou a bola na área. Toque de mão ou não? Parece claro ali que foi toque de mão do jogador do Grêmio. Eu não sei o que passou na cabeça do jogador
1: Kahneman.
3: Do Grêmio. O que ele fez? O
1: Kahneman deu um tapa com o braço esquerdo na bola que eu não estou conseguindo entender qual foi a lógica.
3: Só se houve algum empurrão, porque o pênalti parece claríssimo.
0: Tava sozinho, a não ser que o empurrão tenha sido, ele tenha pego distância, mas toque de mão.
3: Pênalti, claro.
1: Pênalti claríssimo.
5: Ah, mas que inocência.
1: O que o Kahneman fez ali, cara?
5: Um jogador dessa experiência não tem nenhum sentido abrir o braço como ele abriu.
0: E nem a bandeira, nem a árbitra notaram no campo, né?
3: É, mas é muito claro o pênalti, ela vai ser chamada. O Kahneman com arbitragem de vídeo... Não adianta, né, ele dizer que não, porque é claro o toque de mão, Jory.
1: O Kahneman faz um giro com o corpo e levanta o braço de uma maneira que é infantil, sabe? Parece que ele levanta o braço para mostrar que tá protegendo um espaço, mas aí levanta o braço acima do ombro e mete a mão na bola. Não dá para entender. É um gesto infantil do Kahneman e o pênalti é claríssimo.
0: E o VAR já está posicionado do outro lado, para não ter aquela pressão do banco de reservas.
5: A impressão da jogada, Jory...
3: Por que ela não foi chamada ainda no VAR?
0: A não ser que essa bola tenha... Eu fiquei com essa sensação.
3: Fez a volta por fora?
0: A parábola. Eu fiquei com essa sensação na hora.
1: Bom, não houve a sinalização disso.
0: Pois é, ela nem botou a mão no ouvido para ouvir o VAR.
1: Não houve a sinalização disso. Mas o pênalti é claríssimo. É um negócio assim, é uma estupidez a atitude do Kahneman, porque é um pênalti bobo, né? É um pênalti bobo.
0: Vai pro VAR agora.
3: Claro, não tem explicação. Demora demais para ser chamada pro lance.
0: Os jogadores não entenderam porque o VAR tá do outro lado agora. Essa é uma novidade, para fugir da pressão de comissões técnicas e jogadores. Uma sinalização bem estranha da Edna, que agora vai se aproximando. O Grando tinha cobrado o tiro de meta já.
1: É um lance morto, entendeu? Então assim, tu olha pro lance e tu fica tentando entender para que o Kahneman faz aquele tipo de gesto dentro da área. Um zagueiro experiente. Sabe aquela coisa do Kahneman ser meio espalhafatoso? Sabe? Às vezes ele vai com os braços levantados e não sei mais o quê. Cara, ele comete um pênalti assim que não tem assim... Não tem como justificar. Não tem como justificar.
3: E no primeiro replay já ficou claro, né? E aí o VAR demora mais de um minuto pra chamar.
1: Isso me lembrou, Manhago, já que o Thiago Silva tá em campo, me lembrou um Brasil e Paraguai que o Thiago Silva mete a mão na bola. Atenção, assim, sabe?
2: Lá vem a Edna.
0: Pênalti.
3: Pênalti, claro. Claríssimo. Não tem.
1: É constrangedor o lance. Constrangedor.
3: Muito mal, muito mal. Pênalti marcado e o drama do Grêmio aumenta no Campeonato Brasileiro. É pênalti para o Fluminense. Pênalti totalmente desnecessário do Kahneman. Munari. O Grêmio agora está nas mãos de Grando, que pegou dois pênaltis recentemente contra o Cruzeiro em amistoso.
5: É, essa é a esperança do torcedor do Grêmio, né? O Grando ter defendido aqueles pênaltis. Eu fiquei sem entender. Parece que o Kahneman, quando a bola passou, ele estava marcando o jogador do Fluminense. Ele meio que levantou o braço como assim, sabe? Deu? Não fiz a falta? Ou do que resolviu o lance? Só que assim, gente, é uma jogada do sub-15, né? No profissional não pode ter isso, pelo amor de Deus. Série A do Brasileirão, jogador de já foi de seleção argentina, não tem.
0: Grando, canta a torcida na esperança de mais um milagre, mais uma defesa de pênalti do Camisa 12.
3: 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Trilegal, 19 minutos do segundo tempo, pênalti grotesco cometido por Kahneman e é chance do Fluminense abrir Hulk. O placar. O que, que o Kahneman e os jogadores do Grêmio ainda estão na volta da árbitra? Né? Foi pênalti, claro, o Grêmio tem que ter vontade agora para buscar o resultado depois do pênalti. E ainda tem a chance do Grando pegar, deixa cobrado uma vez o pênalti. Está marcado, foi corretamente marcado o pênalti. Aliás, como é que a árbitra não viu em campo esse pênalti? Foi escandaloso. Precisou do VAR e o VAR demorou, mas chamou o pênalti, está marcado, Hulk para a cobrança. Pode ser o primeiro gol dele com a camisa do Fluminense no Campeonato Brasileiro. Grando no gol, a esperança gremista em Gabriel Grando. 19:30 do segundo tempo, é Hulk contra Grando. Vai o Hulk, perna esquerda na bola, bateu, gol! Gol do Fluminense! Hulk cobrando pênalti, uma pancada no meio do gol, sem chance de defesa. O Grêmio dá um gol, Kahneman dá um gol para o Fluminense, Simon Bianchini.
0: Kahneman entrega um pênalti de bandeja para o Fluminense. Hulk, com toda a sua experiência, 40 anos, tomou larga distância, se aproximou muito devagar, mas soltou a canhota, um chute quase centralizado, um pouco mais à esquerda do Grando, que caiu para o canto direito. Fluminense abre o marcador e complica a vida do Grêmio no Campeonato Brasileiro. 1-0 Fluminense, Cristiano Munari.
5: É, o Hulk com categoria, né? Esperou o Grando cair num canto, bateu no outro. Jogador da experiência dele, muito bem batido. Não tem o que culpar o goleiro do Grêmio. Agora, o pênalti do Kahneman não dá, né? A gente pode fazer muitas críticas ao trabalho do Luiz Castro, mas o jogo hoje não tem, né? Totalmente fora do jogo, não tem nenhum sentido fazer um pênalti desse. Um jogador da experiência do Kahneman, ele deu uma assistência pro Hulk, né? Ao fazer esse pênalti. Assim, o Hulk tava morto no jogo, e aí o Kahneman dá essa chance pro Fluminense. É inacreditável. Tá, como é que fica agora, Ruda?
4: Pois é, o Hulk marca o primeiro gol oficial com a camisa do Fluminense, segundo dele nesse Campeonato Brasileiro, 26º que sofre o Grêmio em 20 rodadas de campeonato. O Grêmio é 16º colocado com 21 pontos, pontuação de Z4 com 35.
3: Vai Amuso, boa bola, Carlos Vinícius pro Amuso, tentou pro meio, salvou Fábio! Milagre do do goleiro do Fluminense de novo aqui na arena. Ele já tinha feito um com o TT, agora fez pra cima do Nardone. O Grêmio continua no ataque, lá vai pra cima TT, lado direito, ataque do time do Grêmio, tentou a bola por dentro, corta Martinelli, René pega a sobra, chuta para o campo de ataque, ela vai pra Serna, volta o Grêmio, tentativa do Vila Sante de cabeça pra dentro da área, frente, está tirando de qualquer maneira. O sinal da Gaúcha marcou 8 da noite, hora de se ligar no tempo e no placar. Campeonato Brasileiro 22, segundo tempo, o Grêmio perde em casa para o Fluminense, 1 a 0, Arruda.
4: Quando tem gol no estádio Maracanã, o São Paulo está empatando o jogo no Rio de Janeiro. Um para o Flamengo, um para o São Paulo, Calleri de cabeça. Os outros jogos, tudo 0 a 0. Bragantino contra Curitiba, Palmeiras e Atlético Mineiro, Remo contra o Vitória.
2: Vai trocar o Grêmio. Braithwaite e Diego Caíto foram chamados por Luiz Castro.
3: E o Grêmio tá perdendo. Lá vai o Hulk, lançado na frente. Condição por enquanto legal. Ele recua pro Canóbio, deixou não. Impedimento semiautomático, sinaliza impedimento de Hulk. Keck complicou, Keck. Daqui a pouco a Keck vem com a gente.
0: Mago, de novo, tá? Marlon nitidamente extenuado em campo, tá puxando fôlego e parece que é um bom tempo, já não tem mais condições de dar aquela mesma entrega. E o Vila Sante aponta, o banco do Grêmio não viu ainda.
3: Munari, Braithwaite e Diego Caíto, Munari.
5: É, chama também a falta de atenção da comissão técnica do Grêmio, né? O Vila Sante tá fazendo o sinal e o Marlon tem que trocar, já tem que aproveitar nessa janela de trocas aí para colocar o lateral. O Caíto vai entrar no lugar do Pavon, né? O Pavon faz um jogo muito ruim, pode estar sentindo ter jogado 90 minutos na altitude. E o Braithwaite, ele não vai tirar o Vinícius, né? Então ele vai com dois centroavantes, vai tirar alguém do meio. Eu colocaria o Mac, tá? Para tirar um dos três volantes, que eu acho que ele vai tirar o Nardone, provavelmente. Mas eu não colocaria o Braithwaite, não, eu iria com o Mac.
6: Manha gol, tô de volta.
3: Pode ir agora aí, Keck.
6: Vou falar com o Giovani aqui. Giovani, agora complicou, né? Como é que faz pra virar esse jogo?
7: Poxa, Keck, há pouco tempo atrás eu tava falando com meu irmão aqui que o Grêmio tinha melhorado em relação aos últimos jogos, que pelo menos já tava tocando mais a bola, a gente não tava se assustando tanto. Mas o Grêmio peca novamente e entrega o jogo. Ele mesmo entrega os seus jogos, cara. Não tem como acreditar nisso. É inacreditável.
6: Tá aí o torcedor manha gol pra Pão de Alho Santa Massa.
2: Amarelo pro Thiago Silva e as trocas do Grêmio. Saem Pavon e Noriega, entram 27, Diego Caíto, 22, Braithwaite.
3: E o amarelo foi para o Thiago Silva. As trocas, Murari.
5: Ele foi mais ousado, né? Tira o Noriega, agora o Vila Sante já vira o primeiro volante. E entra o Braithwaite para ser esse segundo atacante, né? Por trás do Vinícius. Não chega a ser uma dupla de ataque, né? Ele é mais um meia. Como ele jogou contra o Corinthians, se eu não me engano, assim. Jogou na Sul-Americana também. É um jogador para dar mais presença diária, né? Só que ao mesmo tempo, quando tu tira o Noriega e traz o Vila Sante para ser o primeiro volante, tu perde o Vila Sante chegando na área, né? O Vila Sante é um volante que chega com mais qualidade que o Nardone na área. Então o Grêmio, o volante que vai chegar vai ser o Nardone, porque o Vila Sante é o primeiro. E tem o Braithwaite. Tentar daqui a pouco um cruzamento, mas eu iria com o Mac.
6: Público.
3: Vamos nessa.
6: Público total, Michael, 23.993 torcedores. A renda é de 277 reais com 2 centavos para Pão de Alho Santa Massa.
3: É um pouquinho abaixo da expectativa, que era de 26 mil torcedores. 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Fábio fez um milagre, né, na defesa, na tentativa do Nardone. E o Grêmio teve um lance de pênalti para o Fluminense. Gol do Fluminense, está 1 a 0. Vem Carlos Vinícius de fora da área, tentou o chute, bateu no Thiago Silva. Escanteio para o Grêmio.
2: Esse é um duelo bem particular também. Carlos Vinícius e Thiago Silva. O Carlos Vinícius tentou de fora da área. A bola explodiu no corpo do zagueiro do Fluminense. Escanteio para o Grêmio. Marlon na cobrança, informação trilegal.
3: 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No primeiro pau, tirou dali o Guga. Vai pegar a sobra o Amuso, o Grêmio vai tentar de novo pelo lado esquerdo, o Amuso para Marlon. Marlon recebe, Guga fecha na marcação, a bola é recuada. Agora na direção do jogador, que é o Vila Sante. Vila Sante tocando aqui para o lado direito. Bola para Diego Caíto. Diego fazendo a sua estreia, jogador do Goiás, dominando ainda ele com a bola. Diego Caíto tocando mais atrás a bola, na direção de Vila Sante. Está 1 a 0 para o Fluminense, segundo tempo na arena do Grêmio. O Grêmio continua pertinho da zona de rebaixamento. Tem pontuação de rebaixamento mas ainda fora do Z4, nos critérios à frente do Vasco da Gama. Tentativa errada agora do Gustavo Martins, tirou de trás o René, a bola sobrou para Vila Sante, que errou, deu de graça para Lúcio Acosta, Lúcio Acosta para Hulk, Hulk para Costa, dali para Martinelli, corta parcialmente o Vila Sante, só que a sobra é do Fluminense de novo, sobra com o Hércules, Hércules erra o passe para o Hulk, Kahneman está ficando com a bola, ajeita para Gustavo Martins para Vila Sante. O Grêmio tem tempo ainda, tem tempo e tem aí a chance de buscar pelo menos um empate. Bola com o Nardoni. Nardoni inverte para Gustavo Martins. Gustavo Martins está recebendo no sistema defensivo do Grêmio, tocando bola para Diego Caíto. Diego Caíto para TT. TT volta para Gustavo Martins e o torcedor fica na bronca. O que é o time para frente? O TT meteu para trás. Diego Caíto agora recebendo. Joga no meio, encontra Bright White. Bright White recuando para Gustavo Martins. Gustavo Martins para Kahneman. O Grêmio ocupa o campo do Fluminense. Mas por enquanto apenas toques para trás. Fluminense todo fechado. Fluminense ganha por 1-0. Bola jogada pelo lado esquerdo com o Marlon. Marlon para o Amuso. Amuso recebe a marcação do Canóbio. Recua a jogada tocando ali na direção de Vila Sante. Vila Sante para Gustavo Martins. Gustavo Martins outra vez para Vila Sante. 27 minutos e meio. Vai passando o tempo. Fluminense ganhando por 1-0. E o Grêmio vai voltar a jogar pelo Brasileirão daqui a 2 semanas apenas. Porque no meio do caminho aí tem Copa Sul-Americana e já na próxima semana os 2 jogos das oitavas da Copa do Brasil contra o Mirassol nos dias 2 e 5 de agosto.
1: Vai mexer.
3: Portanto, jogo pelo Campeonato Brasileiro só no final de semana do Dia dos Pais, lá no dia 9 de agosto, vai mexer o Fluminense.
0: Isso. Nonato e German Cano chamados pelo Zubeldía.
3: Vem o Grêmio, Bright White pela meia esquerda. Quem sabe um bom ataque do Grêmio agora. Bright White para Marlon, voltando a bola para Bright White. Tentou por dentro para o Amuso. Ele contra Guga, Guga protege, toca por último. Escanteio, escanteio, Felipe.
2: É, ganhou o escanteio. O Amuso fez que ia correr para a bandeirinha. Não, a bola é do Marlon. Escanteio, poderio aéreo do Grêmio na área do Fluminense. 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
3: 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Marlon cobra mal o escanteio. O torcedor fica na bronca porque por baixo quem tirou foi Guga. E o Amuso está recuando a bola para o Gabriel Grando. 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No Campeonato Brasileiro, o Grêmio perde para o Fluminense, 29 do segundo tempo aqui na Arena. Jogada pelo lado esquerdo mais uma vez com o Marlon. Marlon para o Amuso, lá vai o Amuso para cima do Guga. Por dentro tem ali pedindo bola o Nardoni. Amuso conseguiu o toque para Nardoni. Nardoni voltou para o Marlon. O Grêmio tenta pelo menos o empate. Marlon então tenta a inversão aqui para o outro lado, para Diego Caíto. Está dominando o jogador que veio recentemente do Goiás, marcado pelo René. Recua a bola para o Gustavo Martins. Adiantou demais, dividiu e a bola está fora pela linha lateral e é do Fluminense. Alô, Keck, o Grêmio tá perdendo, Keck.
6: Vou falar com o Fabiano aqui. O que que precisa fazer para pelo menos empatar?
8: Esse time é ruim, né? Tem que jogar com tudo, botar, comer grama, mas é do começo do jogo. Não adianta esperar os caras empatar para querer jogar bola. A gente é ruim, tem que jogar muito.
6: Aí o torcedor manda gol para Pão de Alho Santa Massa.
3: Os Astrocas no Fluminense.
0: Saem 32, Lúcio Acosta, e 7, o autor do gol de pênalti, Hulk, para as entradas de Nonato com a 16 e Cano com a 14. O Grêmio chegou a sondar a situação do Hulk na virada do ano, mas ele ganhava mais de 2 milhões do Atlético Mineiro e essa questão financeira impediu o avanço. 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
5: É, seria outro jogador também caro. O Hulk não jogou nada hoje. O Kahneman ganhou o duelo totalmente com o Hulk, só que aí cometeu o erro de fazer o pênalti infantil e dar a chance do Hulk fazer o gol. O Nonato entra, agora o Fluminense passa a ter 3 volantes, né? O Zubeldía até jogou pouco assim na época do Renato. O Renato muitas vezes no Mundial de Clubes era Martinelli, Hércules e Nonato, né? 3 volantes. Agora o Zubeldía fecha um pouquinho a casinha para tentar se sustentar o resultado.
3: Carlos Vinícius tomou amarelo por reclamação, né? A coisa já tá dura e o centroavante do Grêmio toma amarelo por reclamação. 1-0 Fluminense, que agora tem German Cano e Nonato. E agora um lateral que é dado pela árbitra para o Fluminense. O jogador do Grêmio tinha cobrado, demorou demais. A dona Brígida lá, mas marcou o lateral que favorece a equipe do Fluminense.
2: Vai mexer de novo. É Namorado e Giovanni Cabral. Estreou o Diego Caíto. Giovanni Cabral é o próximo. Tem a camisa 77, é Namorado 99.
3: 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Proteção feita agora pelo jogador do Grêmio, Marlon, na pressão feita pelo Canobi. Apenas tiro de meta para o goleiro Gabriel Grando em Porto Alegre. 8 e 9 da noite, hora de se ligar no tempo e no placar. 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
4: 3 jogos em andamento, sem gols ainda. Bragantino contra o Curitiba, Palmeiras contra o Atlético Mineiro, Remo contra o Vitória, tudo 0-0. O único jogo com gols é no estádio Maracanã. Flamengo 1, São Paulo também 1, 35 do segundo tempo.
3: Tá ficando um bolo de time com 21 pontos aí, né, o Arruda?
4: Sim. Mais uma vez, Inter, Grêmio e Vasco da Gama. E agora o Remo. Atenção, Maiago.
3: Gol do Remo.
4: Gol do Remo no estádio Mangueirão. 39 da etapa inicial. O Remo está abrindo o placar contra o Vitória em casa. Acho que foi o Jajá quem fez. Já confirmo. Falha gravíssima do Lucas Arcanjo. Quatro times com 21 pontos. Inter, Grêmio, Vasco e Remo.
3: O Santos ali na boca com 22, está embolada a parte de baixo da tabela e a dupla Grenal não se ajuda. 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
2: Primeira troca, Giovani Cabral, 77, na vaga de Amuso. Amuso está saindo aqui pela linha de fundo, tem pressa para sair. E a outra troca, 99, é Namorado, na vaga de TT. 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
3: Luiz Castro troca os dois pontas, o Munari.
2: O Marlon continua, né?
5: Pois é, o Marlon segue e assim, ele não coloca o Mac, né? Então, realmente, ele não tá interessado em usar o Mac nesse jogo. Não sei se tem a ver com a negociação e tal, o Mac tá, negociou para sair. Mas o Grêmio tá precisando de mais qualidade criativa. A bola fica nos pés dos zagueiros do Grêmio e não aparece ninguém do meio para ajudar a criar, né? A bola tá demorando para sair de trás, a torcida tá vaiando. Não tô gostando das trocas do Luiz Castro, não.
3: Escanteio pro Grêmio. Cabral levantou a bola na área. Corte feito ali pelo Freitas. A bola fica para Enamorado. Enamorado está voltando para Giovani Cabral. Vai levando para o fundo. Tenta o cruzamento. Corta esticando a perna. O jogador do Fluminense, Nonato. Cabral cobrou rapidinho. Bola para Enamorado. Tenta o levantamento para a área. Freitas tirou. Essa bola tocou na mão. Só que estava fora da área, Felipe.
2: É, já vem com o cartão na mão. Vai apresentar o cartão, acho que apresentou ali no caminho, para o Canobio, por reclamação. Os jogadores do Fluminense cercam a Edna Alves Batista, árbitra da partida. Ela marcou a falta, não
1: e
2: é pênalti.
1: E se tava fora, foi no limite, hein? É, porque o Canobio está dentro da área e está saindo. Foi assim, olha, foi 10 centímetros da risca da grande área.
2: O cartão foi por reclamação para o Canobio e o Luiz Castro conversou com Pedro Gabriel. Pedro Gabriel deve entrar na vaga do Marlon.
1: Agora.
2: É, tá lá, a placa agora confirmando. Pedro Gabriel, camisa 54, na vaga do Marlon, tá saindo.
3: Última troca do Luiz Castro, Munari, faltando aí 11 minutos, mais um acréscimo, né? Uns 15 minutos para jogar, né?
5: É, demorou, né? Antes do pênalti, o Marlon, o Jaçante já tinha feito o sinal, né, em relação ao Marlon. Não sei por que ficou tanto tempo, porque o Marlon não conseguiu fazer mais nada depois daquilo, né? Até os escanteios ele bateu mal. Podia ter tirado antes, o jogador claramente cansado, voltou, fez um bom jogo enquanto teve perna, né? Vai acrescentar muito, mas não precisava ter ficado tanto em campo, tanto tempo em campo já sem condições.
3: É uma falta dentro da meia-lua, de frente pro gol.
2: Giovani Cabral, um dos jogadores, está na bola. Ele e Braithwaite são os dois posicionados.
3: 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É chance do Grêmio empatar aos 35 do segundo tempo. Giovani Cabral e Enamorado. Braithwaite saiu ali de perto. Quem sabe o cabo-verdiano estreia com um gol de falta fundamental para o Grêmio neste momento do jogo. O placar é do Fluminense por 1-0. A árbitra autoriza a barreira, está na marca do pênalti. Foi Cabral para a bola, bateu, ela desvia na barreira. Ela está dando escanteio, todo o Fluminense vai para cima dela agora. Quer tiro de meta, a bandeirinha não sabe o que marca. A Edna deu escanteio aí, Felipe.
2: É, tá dando escanteio, os jogadores do Fluminense reclamam mudou, que a bola explodiu no Kahneman.
3: Tá dando migué agora, né? Aponta para a bandeirinha que não marcou nada
2: que
3: e
2: confusão.
3: Deu tiro de meta, né?
1: É,
2: que
1: pegou
2: confusão.
1: No Nardone, né?
3: Aí deu um miguezinho a Edna agora. Tiro de meta marcada, falta. Não foi legal, Felipe.
2: Não foi. Nem a cobrança do Giovani Cabral e nem a marcação da Edna. Muito confusa. Dá o tiro de meta agora para o Fluminense. 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
3: 36. Alô, Kek.
9: Vou falar com o João aqui. João, sai esse empate ou não?
10: Ai, tomara, né? Eu acho que é impressionante como cai o rendimento do time depois de tomar o primeiro gol.
11: Ele sofreu o gol do Fluminense, o time está propondo o jogo, tem um meio de campo jogando. Depois de tomar o gol ali no pênalti, acaba que o time cai de rendimento e parece que a bola tá queimando. Agora, legal de ver o Giovani entrar e ter já a chance de gol. E temos pontos positivos, pelo menos.
9: Valeu, tá aí o torcedor Maiagol para Pão de Alho Santa Massa.
3: Maiagol, o Kahneman deu uma entregada de novo e o Grande foi com a mão na bola, ô Simon.
0: Pois é, só que ele escorregou e parece ter encostado com o joelho. E a bola rebateu. Se pegou no braço antes ou depois, só a imagem vai confirmar. E o Fluminense fica muito na bronca com a Edna.
3: É, é que aí nesse lance o VAR não pode intervir, né, Johnny?
1: Não pode, não pode.
0: Mas na frente da bandeira.
3: A bandeira é muito fraca lá. A dona Brígida muito mal no jogo. Segue 1-0 para o Fluminense. Era mais uma entregada do Kahneman no jogo. Que agora de cabeça tá tirando apertado a bola ali. Chega Canóbio, aparece Giovani Cabral. Kahneman erra de novo. Que atuação comprometedora de Walter Kahneman. 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
1: mas,
3: Gaúcha.
1: Ô Maiagô.
3: Diga lá.
1: Errou a Edna, tá? Porque o cara ia mandar um passe claramente... Um toque intencional para trás. O Gabriel Grando vai com as mãos na bola e dá um tapa para longe. Era tiro livre indireto que não foi marcado pela arbitragem.
3: Vai,
1: não tem necessidade de cartão, mas errou a arbitragem.
3: É namorado, tenta cruzar, pega muito mal na bola. Nonato corta, toca a bola para Canóbio. Canóbio para Nonato, outra vez para Canóbio. Vem contra-ataque do Fluminense. Abertura no lado esquerdo, agora para Serna. Serna protegeu a jogada, mas...
2: Sentiu lesão.
3: Uma lesão muscular ali, é lateral para o time do Grêmio.
2: E agora
3: quer voltar para dentro de campo rapidamente.
2: A cena é muito engraçada, é aquele cachorro no tapete, né? Esfregando o traseiro no tapete, porque ele caiu para o lado de fora do campo sentindo uma lesão na coxa. E ele vai se arrastando para dentro do gramado. Ele sentiu a lesão, acho que isso é inegável. Ele vai disputar a bola e sente a lesão no músculo posterior da coxa e agora fecha o mau tempo. Tem bate-boca dos jogadores reservas, membros da comissão técnica do Grêmio, com jogadores do Fluminense. O Freites é o que está mais alterado, jogador do Fluminense. Ele é empurrado pelo Hércules, porque ele foi para cima do Carlos Vinícius, do Gustavo Martins. O clima não é bom aqui embaixo.
3: É a primeira coisa aí, Johnny. Jogador que se lesiona fora e volta se arrastando para dentro do campo, cartão amarelo nele e depois dá o tempo que tiver que dar, né?
1: É, isso aí. Pode botar 2 minutos aí nessa função. O cara podia ter saído do campo para ser atendido. Cara, tem umas coisas no futebol brasileiro que são cansativas, né, pro torcedor. E assim, hoje é o Fluminense, amanhã é o jogador do Grêmio que faz, depois de amanhã é o jogador do Curitiba, sabe? De acordo com a conveniência, os caras fazem essas pataquadas aí. E aí o futebol brasileiro fica muito difícil de ser controlado, né?
0: Soteldo e Inácio. Um zagueiro e um atacante que passou pelo Grêmio em 2024. As últimas modificações do Fluminense na sequência para Claro.
3: É, e ela não vai fazer nada, né? Ela não vai fazer nada com o jogador do Fluminense que propositadamente voltou para dentro de campo para ganhar tempo. Ela vai ficar só no acréscimo se ela der. 40 minutos. 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Giovani Cabral tocando para Nardoni. Na entrada da área, o Grêmio tenta o empate. Está 1-0 para o Fluminense. 40 do segundo tempo. Bola para Diego Caetano. Arriscou o chute. Bateu em cima do Nonato. Escanteio para o Grêmio. Giovani Cabral pede apoio do torcedor. 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O tempo vai passando, o Grêmio está perdendo de novo, a terceira desde a retomada do futebol. E com isso segue com 21 pontos. Giovani Cabral agora cobrou bola alta para a grande área, tentativa do Gustavo Martins, passou por todo mundo. Caiu do outro lado na ponta para Enamorado, outro cruzamento para a área, forte demais. direto pela linha de fundo, Felipe Duarte.
2: É, o enamorado buscava o segundo pau por onde aparecia Giovanni Cabral. A bola forte demais, tiro de meta para o Fluminense, tem troca no time carioca agora, Simon.
0: Serna sai para a entrada do zagueiro 4, Inácio. E a placa vai subir, o Soteldo não entraria e parece que o Fluminense ligou que seria a última parada para modificações. Sai o 35, Hércules, que é volante, para a entrada do Soteldo venezuelano. Tumeleiro informou.
3: Últimas trocas do Luiz Ubeldia, quarto colocado do Brasileirão, Cristiano Munari.
5: É, o Soteldo vai entrar aqui na esquerda para ser um contra-ataque, né? Puxar o contra-ataque no lugar do Serna. E aí o Ignacio entra para fazer uma linha de 5 ali, né? Mais uma troca defensiva no Fluminense. Vai fechar uma linha de 5, outra linha de 4, com o Soteldo fechando aqui o lado esquerdo e o Cano na frente. É, o Grêmio não conseguiu produzir, né? Teve uma chance com o Nardone logo depois do gol do Fluminense, mas não produziu mais. É, o Luiz Castro, eu acho que até a ideia inicial dele funcionou. Ele não tem culpa do pênalti bobo feito pelo Kahneman, mas depois, nas trocas, ele não conseguiu melhorar o time, não, né? Tá? Foi mal o português no segundo tempo.
3: 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Um Fluminense, 0 Grêmio, Arruda.
4: Acréscimos do segundo tempo no estádio Maracanã e o Flamengo faz o gol, por enquanto, da vitória. 2-1 contra o São Paulo, Samuel Lino, praticamente sem goleiro, faz 2-1 para o Flamengo. O vice-líder do Brasileirão com 40 pontos, 5 a menos que o Palmeiras.
3: Giovanni Cabral para cima do Soteldo, passou quando foi cruzar, caiu, a juíza não deu nada, mandou seguir. Afasta René no chutão. E aí o Canóbio vai atrás da bola. Chega primeiro que ele lá. Marcação do Vila Sante. Recua para Gabriel Grando. Gabriel Grando de novo para Vila Sante. Tem também Pedro Gabriel mais aberto pela esquerda. Gabriel Grando sai jogando com o lado. Encontra para Vila Sante. O Grêmio tem pouco mais de 3, 4, 5 minutos aí para tentar pelo menos o empate aqui na arena. Para subir uma posição na tabela de classificação, por enquanto está ficando estacionado na 16ª colocação. Giovanni Cabral para Enamorado, evitou a saída, passou pelo René, ganhou a área, boa bola do Enamorado, cruzou, gol!
2: Caetô!
3: Do Grêmio, Diego Caetô! Uma estreia abençoada do lateral direito. Há quanto tempo o Grêmio ficou sem lateral direito? Quanto tempo de erro em cima de erro na lateral direita? Agora teve um da posição que estreia com um golaço na arena. O Grêmio busca o empate aos 43, Felipe Duarte.
2: O Grêmio foi buscar esse gol em Goiânia, no Goiás. Jogador que acabou de desembarcar em Porto Alegre, acabou de ser inscrito, regularizado, chega por empréstimo, entra no segundo tempo e no dia da sua estreia faz jogada de flecha, de ponta, tira para dançar o René. Tonto, lateral esquerdo do Fluminense procurava. Cadê ele? É Enamorado? É Giovanni Cabral? Que ponta é esse que eu não conheço? Não é ponta, não. É lateral direito. Diego Caetô, estreante da noite. Agora vai ter a discussão. Foi cruzar ou chutou? Teve a intenção? Não importa. A bola entrou, encobriu o Fábio e foi morar no fundo da rede. O Grêmio empata, Munari, 1-1 contra o Fluminense.
5: É, as trocas defensivas do Zubeldia deixaram Soteldo e René do lado esquerdo. Era aqui um caminho para o Grêmio explorar, né? Muita coragem do Caetô de ir para cima da marcação do René, passar pelo René. Aí acho que ele contou com a sorte, né? Ele queria cruzar, desviou no jogador do Fluminense, mas futebol também tem disso, né? Personalidade do jogador estreando, foi para cima. É isso aí, o Grêmio estava precisando disso e ela veio do seu novo lateral, Arruda.
4: Diego Caetô, Barcelos Oliveira dos Santos, 22 anos, primeiro jogo com a camisa do Grêmio, primeiro gol marcado, o terceiro dele nesta temporada, junto com os gols do Goiás. É o 22º gol do Grêmio no Campeonato Brasileiro, agora 15º colocado com 22 pontos, um a mais que o primeiro time dentro da zona de rebaixamento, freando a sequência de 3 derrotas consecutivas na temporada.
3: Arena canta, Kek, Arena canta, o Grêmio pelo menos empata, Kek.
9: Explodiu a Arena, manhã gol, com esse gol de empate, eu vou falar com o Romero, vai daí.
3: Tentativa do Enamorado no fundo, cruzou, afasta, Thiago Silva.
0: Mais 7.
3: Tem tempo pra virada. Tá 1-1, 45 e meio, vamos a 52. Grêmio Fluminense, 1-1. Nessa situação, né, de parte de baixo da tabela, com a zaga entregando... Um gol, um ponto é fundamental neste momento. Bright White tentava a jogada, ela sobrou para Diego Caetano, ele recua para Gustavo Martins. Gustavo Martins abre a bola na ponta para Vila Sante. Vila Sante está recebendo na frente do Soteldo, tocando no meio outra vez para Diego Caetano. O herói do Grêmio, pelo menos no empate, mete bola para Kahneman. Kahneman lá para o lado esquerdo para Pedrinho. Pedro Gabriel para cima da marcação ali do Canóbio, fechou para o meio. Toca a bola de lado, encontra Giovani Cabral, voltou para Pedrinho. Pedro Gabriel erra o passe. Dá um presente para Canóbio, vem contra-ataque do Fluminense. Corre atrás lá para tentar fazer a falta o Nardoni, faz a falta, vai levar cartão amarelo agora sim, Kek.
9: Vou falar com o Romero aqui, o empate veio. Vem a virada também, dá tempo?
12: Temos que tentar de tudo que é jeito essa virada, porque o time não está bem, mas a força empurrando, a torcida empurrando, nós vamos tentar virar. Mas o nosso treinador não está bem, mexeu mal. Mas é na força da torcida e na vontade. Vamos pra cima.
9: Vai ser na força da torcida pra Pão de Alho Santa Massa.
3: 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Vem o Fluminense para o ataque. 1-1 é o placar. Tentativa de bola no meio. Corte feito pela defesa do Grêmio. Com o Kahneman tirando. Ela vai pra Giovani Cabral. É falta. Não, a árbitra diz que foi na bola. Vem o Fluminense. Bala pra dentro da área. O chute pra fora na tentativa do Cano. Tava valendo tudo aí, Simon.
13: Giovani Cabral está apresentado também. A arbitragem brasileira foi derrubado. Pediu a falta. Quase que o Fluminense fez segundo.
3: Diego Caetano põe o enamorado para correr. Proteção do Freites. Deu um balão para o alto. Enamorado vai atrás dele. Freites toca para a lateral. 47,5. Vamos a 52. 1-1 na arena. O Grêmio vai conquistando um pontinho precioso pelas circunstâncias. Diego Caetano ainda há tempo. Toque na ponta para o enamorado. Ele contra a marcação ali do Freites. Enamorado levou para o fundo. Tentou cruzar. Escanteio o Grêmio.
2: Thiago Silva está reclamando. Na verdade não é o Thiago Silva, é o Inácio. Foi para cima da Edna agora de um cotovelaço do Carlos Vinícius. Ele está protestando agora com a juíza que não marcou a falta e escanteio para o Grêmio.
3: 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O jogo vai terminar aos 52, agora são 48. Foi no lado direito que o Diego Caetano tentou cruzar, tentou chutar. O que importa é que a bola entrou. E aí o Fábio não conseguiu fazer milagre. Agora tem escanteio. Giovani Cabral na bola. Levantamento. Bola aberta na grande área. Tentativa era de conclusão do Pedro Gabriel. Corte feito pela defesa do Fluminense. Corre atrás da bola. Enamorado fica com o lateral para o time do Grêmio. 48,5. 1-1 é o placar na arena. Vai para a cobrança Enamorado. Ninguém aparece. Ele acaba deixando para Pedro Gabriel fazer a movimentação. Cobra ali atrás para o Kahneman. Kahneman então sai jogando pelo lado, encontra posicionado agora a chegada do zagueiro do Grêmio, metendo bola para o lado para a chegada do Nardoni, domina Gustavo Martins, recua a bola lá atrás para o goleiro Gabriel Grando. O tempo está passando, 49, vamos a 52, Grando tenta acelerar, Gustavo Martins deixa a bola escapar por baixo do seu pé, consegue a recuperação. Toca para Diego Caetano tenta para Bright White pelo meio, tentou passar no meio de dois, não conseguiu, sobrou a bola para Giovani Cabral, tocou para Diego Caetano, tenta devolução, corte feito por René. Lateral para o time do Grêmio, 49, Diego Caetano joga lá na frente, Carlos Vinícius está brigando, ele contra o Inácio, protegeu, saiu da grande área, recua a bola para Giovani Cabral, Soteldo aparece para cortar, na sequência Carlos Vinícius atropela o jogador René. E a bandeirinha deu falta, o banco do Grêmio vai à loucura aí, Felipe.
2: É, foi falta em cima do René, aí voou copo d'água para tudo que é lado, pontapé em copo d'água. Banco do Grêmio protestava, falta de ataque, o Grêmio tentando nesses últimos minutos de partida a virada. 1-1 é o placar, a informação é trilegal.
3: Agora vai meio que no upa-upa, né, Munari?
5: É, tem que ser, mas o caminho é o setor direito, né? Aqui o Soteldo não marca, o Caetano tá sempre livre, a jogada é Caetano, é namorado, e cruzar na área para os dois centroavantes.
3: E agora o Caetano tá tirando para trás, Gustavo Martins sozinho, se atrapalhou, deu de graça para o Soteldo, Soteldo tentou uma falta, a árbitra não deu, ela cai para Bright White para Carlos Vinícius, aberto pela ponta direita, 49,50, Carlos Vinícius toca na frente, para a chegada do enamorado, voltando para Carlos Vinícius, o passe por dentro para Vila Sante, Vila Sante tenta o drible, recua para Nardoni, Nardoni abre na ponta, toca a jogada de novo para o enamorado recua para Carlos Vinícius tenta o tabelamento com Vila Sante recua para Diego Caetano, dali no meio para Nardoni, esse é o Kahneman, Kahneman para Pedro Gabriel, levanta na área, Pedro Gabriel tocou a tentativa de cabeceio, salvou o goleiro! Outro milagre de Fábio na arena! Enamorado pega a sobra, cruzou de novo nas mãos do Fábio. Milagroso goleiro do Fluminense. A cabeçada foi do Vilaçante, Felipe Duarte.
2: E a defesa foi do Gordon Banks. É impressionante. O cabeceio do Vilaçante foi certeiro para baixo, com força. Era gol do Grêmio. O Fábio vai buscar em cima da linha com o braço esticado. Evita a virada do Grêmio que vinha na cabeçada de Vilaçante. Homem da partida, homem do segundo tempo, pelo menos Fábio, goleiro do Fluminense, evitando o gol gremista. 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
3: 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Último minuto na arena, o Grêmio vai ficando no empate com o Fluminense. Bola de Martinelli, pelo meio ele faz a abertura, tocando para o lado, encontrando posicionado Inácio. Inácio joga a bola pelo meio para Nonato. Nonato fazendo a abertura na ponta para a chegada agora do Guga. Guga prende a bola, toca mais atrás, vem no meio ali o Nonato no tabelamento com o Soteldo. Soteldo contra a marcação, feita pelo time do Grêmio, que fecha-se atrás agora, 51,5, 30 segundos. Tentativa na ponta agora, a bola vem de novo para o ataque da equipe do Fluminense, lá pelo lado com o Canóbio. Recuando no meio, a jogada vem para o Soteldo, ele tenta fazer a jogada individual, escapou da falta do Kahneman, recua. Bola para Nonato. Nonato faz a abertura para German Cano. Cano está dentro da área, trouxe para o meio, bateu nas mãos de Gabriel Grando, Simon.
13: Na esquina da área, Cano chamou para dançar o Kahneman e a bola ficou com o Grando. O Grêmio tenta.
3: No chutão, erra o Grando, a bola sobra para o Nardone, é falta. Ela demorou um tempão para dar falta e deu. Falta para o Grêmio, 52, ela vai pedir a bola e está terminando. Fim de jogo na arena. O Grêmio estava perdendo, o resultado é ruim, mas pelas circunstâncias empatou e somou um ponto, Lucas Arruda.
4: Para frear Gustavo Manhago, a sequência de 3 derrotas consecutivas entre Brasileirão e Copa Sul-Americana. O Grêmio soma um ponto na Arena, volta a ganhar posição no Campeonato Brasileiro.

0: alguns aplausos e agora os jogadores do Grêmio se reúnem para retribuir o apoio dos gremistas que vieram acompanhar a partida contra o Fluminense.
1: Vergonha, vergonha, time sem vergonha, isso, né, Keck? É isso aí. Time sem vergonha. Munari, o Grêmio empatou na arena.
2: É, eu entendo a insatisfação do torcedor pela campanha, né? O Grêmio segue ali próximo da zona de rebaixamento. O Grêmio vinha de duas derrotas, uma derrota com uma atuação constrangedora contra o Mirassol. Mesmo na altitude lá, o 3-2 deveria ter sido...

0: jogo melhore drasticamente e as vitórias comecem a acontecer. Do contrário, é um bloco de 6 times que é um Deus nos acuda, mas né? Salve-se quem puder.
1: Olha como a percepção muda, Diori, porque antes do reinício do Brasileirão, a ideia era a seguinte: 4 times, pelo menos, grandes para uma vaga. Porque estávamos, enquanto imprensa e torcida que nos acompanha aqui, avaliando que Remo e Mirassol também já estariam encaminhando os seus rebaixamentos do campeonato. Os dois voltaram a vencer depois da Copa do Mundo e já se colocam no mesmo pelotão que Inter, Grêmio, Santos e Vasco da Gama. De novo, 2 pontos do 14º ao vice-lanterna Mirassol.
2: Fala, Simon. Deixa eu ajudar nesse cálculo. Tô aqui já na zona mista. Carlos Vinícius e Marlon são os únicos atletas destacados pela assessoria de imprensa do Grêmio, que passarão aqui pelo local dos jornalistas, tá? Então serão as duas únicas vozes dos jogadores. Estou olhando a próxima rodada, que tem 4 jogos adiados pela repescagem da Sul-Americana, né? E o Grêmio não entra em campo nessa rodada, pelo menos agora. E poderia entrar, se fosse só esse jogo, o Grêmio poderia entrar de forma assegurada na zona de rebaixamento, porque tem Remo e Mirassol. Mas o Vasco também não joga. Remo ou Mirassol, um vai ganhar, o empate já faz o Remo ultrapassar, alcançar o Grêmio em pontuação, né? Isso, mas um vencendo não, né? Ultrapassa o Grêmio. O Grêmio pode e talvez deva perder uma posição na próxima rodada. Então o Grêmio sabe que não vai entrar na zona de rebaixamento, mesmo tendo um jogo pendente que seria no meio da semana contra o Botafogo, né, Ruda? Dá para fazer esse cálculo.
1: Isso, o Grêmio pode perder uma posição para o Inter se o Inter vencer o Flamengo no estádio Beira-Rio.
2: E daí entraria na zona de rebaixamento.
1: Isso, e se o Inter empatar, depende do score, tá? O Inter também pode passar o Grêmio nessas circunstâncias.
2: Mas o Inter passa com empate com gols.
1: Isso, o 0x0 jogaria tudo pros cartões, né? Porque o confronto direto foi 0x0 no Grenal do Beira-Rio. Mas ele fica de olho nesse jogo do Remo contra o Mirassol, porque o empate serviria para o Grêmio também não perder posições nesta rodada, mas ainda assim, tudo muito próximo, tudo muito achatado nessa parte de baixo da tabela.
2: Remo e Mirassol é em São Paulo.
0: É no Maião. É Maião. No Maião.
1: No Maião, isso.
0: É, eu vou dizer um negócio, tá?
2: Olha
0: a
2: situação da dupla Grenal. Tem que secar a partida entre Mirassol e Remo com todo o devido respeito a essas equipes que fazem um trabalho de reconstrução e tudo mais. Mas olha a situação, Diori.
3: Não, isso é aí. É terrível, gente. É terrível.
0: Mas eu vou dizer um negócio pra vocês, tá? Eu vou ser voto vencido aqui, Munari. Mas assim, vai. Ó, o Remo ganhando do Vitória, eu considero bom.
3: Tô contigo.
0: Eu considero bom. Eu vou explicar por quê. Se a dupla Grenal não tiver capacidade de superar o Remo na pontuação daqui pra frente, não é que a dupla Grenal vai cair. A dupla Grenal merece cair. Sabe? A dupla Grenal merece uma passeata do torcedor quando for rebaixada. Porque daí é mérito. Aí é mérito na incompetência.
4: Jory?
0: Fala, Felipe.
4: Deixa eu fazer uma correção também, trazendo a informação mais completa, né, sobre o William. O William não foi relacionado hoje. Estou aqui no aguardo da chegada do Luiz Castro. A informação que a gente recebe é a seguinte: William, ele sentiu uma fisgada no treino, não chegou a configurar uma lesão. Ele vai ser reavaliado amanhã na representação do elenco para saber se pode voltar a treinar, mas não configura lesão, em princípio não preocupa, vai ser reavaliado e fica à disposição para o próximo jogo do Grêmio contra o jogo da volta, né, contra o Bolívar na Copa Sul-Americana.
0: Perfeito, é a situação do William. Mas o que eu estava dizendo ali, Munari, eu considero a vitória do Remo boa, tá? Por 2 motivos, tá? O primeiro motivo é que na próxima rodada o Vitória joga contra o Palmeiras. E o Palmeiras hoje não ganhou, né, Arruda?
1: Tá perdendo. Tá 17 perdendo. Minutos do segundo tempo no Nubank Park, 0 Palmeiras, 1 Atlético Mineiro, falha do Carlos Miguel.
0: E eu considero assim, Munari, esses 6 times que lutam contra 3 vagas do Z4, eu acho pouco, tá? Eu acho pouco. Então se o Vitória resolve ganhar do Remo hoje, o Remo já tá brigando lá embaixo. O Remo já tá, sabe, na briga de foice. Se o Vitória se afasta e vai a 29, é um a menos. É um a menos pro baile. Pra dançar com a Série B. E o Vitória tem que lutar até o fim. Se o Vitória escapar, fica mais difícil do que se o Remo ganhar. E o Vitória na próxima rodada pega o Palmeiras. Então, a tendência é de que o Vitória estacione nos 26 pontos. Fique estagnado. Porque o Palmeiras, que não tá ganhando hoje, vai jogar contra o Vitória fora de casa, precisando dar uma resposta, precisando vencer. Bom, aí

0: O segundo motivo, tá? É que na próxima rodada tem Mirassol e Remo. Mirassol e Remo. A tendência é o Mirassol ganhar. Porque o Mirassol deve escapar dessa situação. Então, se o Remo ganha hoje, ele já fica estagnado na rodada que vem. Então, é um morde-a-sopra do Z4. O que precisa acontecer para esse raciocínio fazer sentido é a dupla Grenal começar de vez em quando a ganhar um jogo. Porque senão fica muito difícil.
1: É, para mim, assim, do Curitiba para baixo, todo mundo menos o Cruzeiro tá na briga, tá? O Cruzeiro, por qualidade, não vai cair. Esquece. O Curitiba é candidato, sim, né? O Curitiba não tem uma dificuldade enorme para ganhar em casa e a diferença de pontos é de 6 para o Vasco. São Paulo está numa crise enorme, né? Presidente afastado, trocou treinador, trocou diretor, não joga no estádio porque vende o Morumbi para show toda hora. O Santos, bom, o Santos tem um dono lá que faz o que bem quer, né? Joga pôquer quando, a hora que ele quiser e tal. O Santos é candidatíssimo. O Vasco, eu acho que é até pior que Grêmio e Inter, tá? O Vasco é pior que a dupla Grenal como time. Então tá todo mundo nessa briga. E o Vitória, que tá sustentando o Vitória, é a campanha em casa. Por isso que esse jogo contra o Palmeiras, ele é determinante pro Vitória.
0: Claro.
1: Porque o Vitória fora de casa, ele vai muito mal. Só que ele tá sustentado pela campanha em casa. Se ele perder em casa pro Palmeiras, e aí depois ele vai jogar fora, a tendência é não ganhar, porque ele não tá ganhando de ninguém fora, ele volta a ficar ameaçado. E por time também, o time do Vitória é fraco. Isso.
0: Não, ô Monari, o Vitória joga contra o Palmeiras em casa e contra o Flamengo fora. Então por isso que eu acho tão bom o Vitória perder, porque a lógica indica o Vitória fazer 0 pontos nos próximos jogos. Então se a dupla Grenal tiver um mínimo de competência, vamos falar do Grêmio que jogou hoje e empatou na Arena, se o Grêmio tiver um mínimo de competência nas próximas rodadas, o Grêmio em 2 rodadas estará na frente do Vitória. Mas é o mínimo de competência.
1: É, isso aí, é isso.
0: Ou estará encostado no Vitória.
1: É, e aí tu olha pra baixo, o Remo, por exemplo, o Remo, eu tô contigo, o Remo vai cair, tá? Já rebaixado tá só Chapecoense. O Remo tá brigando, ali como o Vasco tá, Mirassol tá. O Remo vai brigar, mas ele vai acabar caindo porque o time é fraco. Então, assim, mas o Remo tirar ponto do Vitória hoje foi bom, sim. É uma briga que interessa pro Grêmio. E o Grêmio hoje acaba somando um ponto, né? A atuação do Grêmio, a minha perspectiva antes do jogo, pelo que o Grêmio vinha jogando, era o Grêmio perder para o Fluminense, tá? O Grêmio jogou melhor do que vinha jogando e por isso empatou e por isso criou chances até para ganhar o jogo. Deveria ter ganho o jogo pelo que criou e pelo que não deixou o Fluminense criar, tá? Tem mérito do Grêmio no Fluminense ter criado pouco no jogo. O Grêmio marcou bem. O Fluminense chance mesmo de gol não teve no jogo com bola rolando. Foram 3 finalizações no gol, né? O pênalti e outras 2, uma do Hulk no primeiro tempo e outra do Cano no final, sem perigo algum. Então o Grêmio hoje deu um gol pro Fluminense. O jogo estava 1-0 porque o Kahneman deu um gol pro Fluminense na possibilidade do pênalti. Foi um Grêmio que marcou melhor e foi um Grêmio que conseguiu criar. Não é uma atuação vistosa, não foi uma atuação pro torcedor ficar orgulhoso. Eu não sei nem se ela serve para dar confiança, tá? Pra sequência, se vai conseguir repetir. Mas pro jogo de hoje, o Grêmio jogou bem. O jogo que o Grêmio fez hoje não é de time que vai cair, tá?
0: Sim.
1: Esse jogando essa bola não cai.
2: Pô, Munari, eu tava pensando durante a partida, pela primeira vez, é quase o Grêmio ideal, né? À disposição do técnico Luiz Castro. Tirando o Pérez, tá, tem o William que tá no DM, mas a gente sabe que ele não tá tão nos planos assim, nem Marcos Rocha, nem o Monsalve, nem o próprio Caio Paulista, mas dá pra colocar que hoje, talvez, pela primeira vez no ano, ele pôde colocar em campo aquilo que ele tem de melhor.
1: Eu acho que é por aí, né? Porque... se o Pérez tivesse à disposição, a gente não sabe se o Pérez jogaria, mas eu acho o Noriega melhor que o Pérez, tá? Ainda mais jogando assim. Porque se tu jogar com 2 volantes e 1 meia, tu vai exigir mais defensivamente do Noriega. O Noriega não é tão bom marcador, né? Curioso, porque ele é um cara que era zagueiro de origem, virou volante lá com o Gorocito no Aliança Lima, mas ele não é um grande marcador.
2: E ele quer jogar como zagueiro. Trouxe a informação no primeiro trimestre ainda, que é o desejo dele ter uma continuidade como zagueiro.
1: O Grêmio tem um problema ali, porque saiu o Vieri, veio, né, o Wallace não veio para ser titular, o Wagner Leonardo é insuficiente, e o Kahneman é o Kahneman, né? O Kahneman de hoje não é confiável. O Kahneman pode dar um tapa na bola como ele deu ali, ele pode dar um carrinho em alguém e ser expulso, ele pode fazer um... Ele foi lá naquele amistoso contra o Cruzeiro, ele faz um pênalti que ele erra, embora e acerta a canela do jogador do Cruzeiro. Então, assim, esse Kahneman não é confiável. Eu também não acho que o Noriega seja, tá? Mas eu entendo o Noriega pensar em jogar na zaga. Mas mesmo no meio-campo, o Noriega jogando com outros 2 volantes, como Villasanti e Nardoni, ele funcionou melhor, né? Ele tem um bom passe, ele tem uma boa saída, mas, assim, ele perde muitos duelos defensivos, né? O Grêmio teria que ter um volante melhor, que não é o Pérez também, né? O Pérez, meu Deus, o Pérez, hoje ele não tem nível ainda para jogar num clube grande do Brasil na Série A. Ele jogava na Argentina, num time médio. Ele chegou aqui, ele tinha 38 jogos só como profissional. E eu imaginei que fosse uma contratação do Grêmio para ir...
3: Luiz Castro.
1: Vamos ouvir.
0: Vamos lá, Luiz Castro, o Grêmio empatou em 1-1 com o Fluminense.
3: Está se posicionando aqui na sala de coletivas. O microfone vai ser distribuído agora para a primeira pergunta.
4: Oi, oi, oi, oi.
3: Vamos lá.
4: Castro, boa noite. Luciano Rola, Grêmio TV. Uma análise desse empate. E, se puder, a estreia de Diego Caíto e Giovanni Cabral na noite de hoje.
5: Boa noite. Pois, é um... Eu acho que é uma injustiça grande o resultado, mas o futebol é o que é. Conta os golos que se marcam e que se sofrem, que ditam o resultado final. Mas um jogo em que tivemos 5 oportunidades de golo, fizemos uma e o adversário, na que teve, num penalti, faz o golo deles. É verdade, nua e crua, dói. Não merecíamos. Jogámos, acho que foi dos nossos melhores jogos da época. Acho que foi hoje. Quer no momento defensivo, quer no momento ofensivo, uma grande organização defensiva que não permitiu qualquer finalização ao Fluminense. E a saímos bem para o ataque, a ligarmos bem de corredor para corredor, atacámos pela direita, pela esquerda, pelo corredor central, e daí temos criado as 5 oportunidades de golo, que infelizmente só fizemos uma, também por mérito do Fábio, que fez uma grande exibição.
6: Professor, boa noite. Leonardo Berher, Rádio Grenal. O senhor falou há pouco que foi uma das melhores exibições do Grêmio no ano, claro, na sua opinião, mas ao término da partida a torcida sai gritando vergonha, time sem vergonha. Qual é a diferença de visão do torcedor comum para do senhor que vê o trabalho do dia a dia? O que o senhor viu de diferente que o torcedor que reclamou no final do jogo não viu?
5: O que eu acabei de referir foi aquilo que eu vi e já comentei o jogo. O torcedor é emocional e nós respeitamos muito a emoção, a ver se está bem isso. Não adianta virem-me com aquilo que o torcedor diz, porque eu sei o que é que o torcedor diz e porque é que diz. O torcedor quer 3 pontos. Não atingimos os 3 pontos, portanto... A manifestação de desagrado por parte desse. Mas uma coisa são as manifestações do torcedor. Outra coisa é a sua análise enquanto crítico do futebol e analista de futebol. E analisar o momento defensivo, o momento ofensivo, transições, esquemas táticos. Essa é a sua obrigação, é a minha obrigação. O torcedor é o torcedor, não vamos confundir as coisas. Respeito muito o torcedor e sei exatamente o que é que o torcedor sente, como eu sinto quando sou torcedor. E a minha seleção não ganha, no meu país não ganha. Quando eu sou torcedor e o meu clube não ganha, eu sei o que sinto. Mas daí é a minha manifestação no estado. Depois chego a casa, enquanto treinador, ou enquanto jornalista, vou fazer a minha análise. E na minha análise foi um dos melhores. Porquê? Jogámos com uma equipa extremamente competente, uma equipa de Libertadores, uma equipa que vai bem, muito bem no campeonato, e dominámos o jogo no momento defensivo e no momento ofensivo. E criámos 5 situações contra uma deles, são os fardos.
7: Professor, boa noite. Em relação à mudança no esquema, na utilização de um meio de campo com 3 volantes, né? Eu queria ouvir do senhor se se o bom jogo que o Grêmio fez hoje, ele passa por essa mudança e se essa ideia será mantida na ideia do senhor e da comissão técnica para a sequência do Grêmio na temporada?
5: Eu acho que nós rotulamos muito aquilo que são os jogadores, os 3 volantes ou os 2 mais 1, ou rotulamos muito. O mais importante é a função de cada um deles em campo. O que é que interessa num 2 mais 1 de um meia se tiver um meia que não produz? Ou o que é que interessa eu jogar com 2 volantes que defendem mal? O que interessa é a função que cada um desempenha. Se eu jogo com 3 volantes, mas um deles tem grande capacidade ofensiva, como o Vila Santa, e já mostrou isso, a forma como ele chega à frente e joga... E, aliás, é o cabeceamento dele que podemos chegar ao 2-1. Portanto... Um volante que chega à frente, o outro volante, o Nardoni, que chega à frente a romper. E depois um dos volantes que fica mais, que é o Noriega, é uma heterogeneidade que permite tê-los em campo. Agora, se forem 3 maus volantes que nem atacam nem defendem, ou se forem 2 meias que não têm qualquer função, portanto, aqui o que mais interessa a mim é a função que cada um desempenha em campo.
8: Luiz Castro, boa noite. Leonardo Boff, Bandeirantes. Você disse, né, Luiz, já diversas vezes, que o que você pode prometer enquanto comando o Grêmio é trabalho, mas chega uma hora que os resultados eles precisam começar a aparecer e apesar da boa partida do Grêmio hoje, o Grêmio saiu da arena com um empate. Com os novos reforços, com o Grêmio também mudando o esquema, quando você acha que esses resultados eles vão começar a aparecer?
5: O Os resultados serão sempre uma coisa, o desempenho será sempre outra. Eu estaria aqui muito